Som do Patufu, essa foi Sobre o Tempo, composição do John Ulloa. Antes, Lulina e Urso, deles, 0,001%. Seguimos com música aqui em 77,9 FM, com o som do César Lacerda.

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Som da banda Letucci, essa foi De Mãos Dadas, composição deles, Letícia Novaes e Lucas Vasconcelos, e antes teve César Lacerda, dele e Rômulo Frois, Isso Também Vai Passar. Na sequência, você ouve Annelise Assunção.

Esse foi Kiko Dinucci, dele Roda de Sampa. Antes, Annelise Assunção, dela Toque, Toque, Toque. Na sequência, aqui na Rádio Cultura Brasil, tem som do Rodrigo Campos, bloco das 3 da tarde.

Esse foi João Bosco, Se Você Jurar, música de Ismael Silva e Newton Bastos. Antes, Rodrigo Campos, dele, Bloco das 3 da tarde. Na sequência, Gal Costa, com música de Caetano Veloso e César Mendes.

Ouvimos Nina Becker com Samba Jambo, de Jorge Maltner e Nelson Jacobina. Antes teve Aquele Frevo Axé, música de Caetano Veloso e César Mendes, na voz da Gal Costa. Seguimos com nossa programação musical aqui na Rádio Cultura Brasil. Agora tem Ana Canhas.

Marina Lima e Alvin L, deles, Deve Ser Assim, faixa do álbum Chamado, da Marina Lima. Antes teve Ana Canhas, dela, Na Medida do Impossível. Na sequência, aqui em 77,9 FM, você ouve Criolo.

Esse foi o Arthur Nogueira com Saída de Emergência, uma composição de Antônio Cícero, João Bosco e o Ali Salomão. Eu sou a Laura Mayumi na apresentação e na seleção musical. Agradeço sua companhia e estou de volta amanhã nesse mesmo horário. Até lá!

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3: Vinte e uma horas, 59 minutos.
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2: João, capítulo 12. Em verdade vos digo, se o grão de trigo caindo na terra não morrer, fica ele só. Mas se morrer, produz muito fruto. Páscoa, passagem. No programa de hoje, celebramos a memória de Marcelo Preto, cantor, intérprete da cultura popular, amigo de todos os músicos, Marcelo, que nos deixou no último dia 8 de março.

0: Bem-te-vi, Lundu, anotado por Elsie Houston e aqui recriado por Marcelo Preto para o projeto Gomalaca. 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
1: Marcelo, uma pessoa realmente muito doce e todo mundo gostava dele. Era uma pessoa que transitava em todas as áreas, sempre com uma fineza, com uma qualidade afetiva, assim, que saltava aos olhos. Ele esteve no Supertônico em 2013. Vamos ouvir um pouco da entrevista que ele concedeu para a gente nessa época. Mas você começou a se interessar por música como, Marcelo?
2: Quando eu vi, eu já estava... É assim, eu sou as duas coisas ao mesmo tempo. Eu sou um vagabundo e um monge, né? Porque eu nunca estudei música. Desde os 15 anos, vai, eu só penso em música, assim.
1: Mas até os 15 anos, você começou a pensar em... Porque, assim, antes disso, o que você fazia?
2: Então, antes disso, desde moleque, eu sempre fui ligado de alguma maneira à arte, porque quando eu era muito pequeno, 2, 3 anos, eu era descoordenado. Hoje eu vivo da minha coordenação, né? Porque o que eu mais tenho no meu...
1: Você tinha, como é que chama aquele negócio? Aquele problema de coordenação?
2: É,
1: tinha
2: um problema de coordenação.
1: Dislexia?
2: Eu tive que fazer isso. Não chegou a ser dislexia, mas... Eu lembro de... Eu nunca ouvi essa palavra na minha vida, eu acho que não. Mas, porque o que eu tô falando eu não lembro mesmo, né? Foi quando eu era muito pequeno, eu fiz. Ontem encontrei uma moça que falou que estudava maniabilidade, ou fazia alguma coisa assim. Psicomotricidade, é isso. Psicomotricidade. Eu falei, nossa, eu fiz isso na mais tenra infância. Depois, ludoterapia, eu usava botinha ortopédica, eu era todo tortinho, né? Mas aí meu pai conta que ele trazia papel, ele trabalhava no metrô, ele trazia muito papel lá em casa. E eu pegava, não conseguia pegar na caneta direito. Aí fui. Eu tenho uma história com desenho, até hoje essa história permanece, né? História com... Então eu tinha uma história com desenho e com teatro. Eu sempre fui ligado a... Eu sempre fui muito bom de imitar as pessoas, fazer personagem, roubar o show, fazer cena e não sei o que e tal. E eu lembro de outra coisa da infância que eu lembro, musical já, é as pessoas. Por exemplo, quando eu era moleque, quando saiu o Saltimbancos do Chico, e todo mundo cantava, não respeitava as pausas, já ia afobadamente cantando, eu ficava puto. Não, tal, tem que cantar direitinho. Então eu lembro dessa coisa de já ter uma certa musicalidade, assim. Mas
1: você tinha, não tinha nenhum estudo musical?
2: Nada, zero. E também vou dizer pra você que não tenho ainda.
1: Tá.
2: Mas
1: você era uma coisa assim de... Intuição e pesquisa sua.
2: Intuição e pesquisa, assim, eu tô até indo antes. Antes não era nada, era só um gosto e um... E tinha alguma coisa em mim, porque além da... Eu gostava de cantar, mas eu já tinha, desde muito moleque, já duas coisas já, que era o desenho e o teatro. Eu ia no acampamento, ganhava a medalhinha do melhor ator. Eu tinha peça na escola, eu arrumava figurino, eu tinha essa cabeça, assim. Só que a música... e eu curtindo muito música. Quando eu entrei, mudei de um colégio para o outro, eu encontrei um cara subindo a escada falando para o outro, bicho, eu preciso ir em casa conhecer minha bateria. Eu olhei para aquele cara, eu falei, eu quero ser amigo desse cara agora. E aí começou uma história com o coral. Foi nesse colégio que eu conheci a Vange Millier.
1: Ah, tá.
2: E nesse colégio que eu conheci o seu trabalho, que é o Galileu, né?
1: Colégio Galileu.
2: Ele era o Oscar, o regente. Todo mundo gostava muito do Oscar. Ele era. E aí eu ficava cantando pelos corredores de diversões eletrônicas com a Vange. Tinha muito, assim. Porque aí,
1: mas você tinha que idade nessa época?
2: Ah, 15, por 15 aí, 14, anos, 15. Tá. E aí, nessa época que eu. Aí veio tudo de vez, assim, veio toda a vanguarda paulista, chamada, a dita vanguarda paulista, eu conheci. Eu ia em show com esse cara, a gente ia em show com aqueles grupos que tinha na época, Papa Vento, o Pau Brasil na primeira formação, o Rumo, demais.
1: Divina Encrenca.
2: Divina Encrenca, todas essas coisas assim. Então, e você, o show na saudosa Sala Funarte ali. Então, de uma vez só, parece que o mundo... Eu era muito Zé Mané antes, assim, onde eu estava no colégio, o pessoal que eu andava, não tinha... De repente, veio tudo. E aí eu costumo brincar e dizer que eu achei música muito mais legal do que qualquer outra coisa, né? Eu esqueci. Eu ainda fiz uma peça naquele ano no colégio, mas na verdade minha cabeça já começou a pensar em música. Eu brinco e falo, puta, a música é muito mais legal. Então, o que eu só te falo, assim, a minha única coisa na minha vida é pensar em música o tempo inteiro, aí passar a escutar música o tempo inteiro. Minha escola foi só no ouvido, na orelha mesmo, escutar música, que é uma coisa que eu faço até hoje de uma maneira quase religiosa, escutar, escutar. E ler coisas, eu leio bastante livros, mas de uma maneira muito diletante. Eu não sou um. Eu não posso nem sequer. Tem gente que fala, um pesquisador. Não chega a isso, porque eu não tenho compromisso, entre aspas, com isso,
1: Sim.
2: assim, né? Eu tenho só gosto. Então eu falo que dá vontade. Nossa!

0: do Su Semenomé, do repertório do Catimbó, e A Mamãe Tá Chorando, do Ritual do Baião de Princesas. Duas peças religiosas com Marcelo Preto e o grupo A Barca. 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
1: Esse repertório da cultura tradicional é muito específico. E o Marcelo sabia interpretar de um modo muito especial. Digamos que era uma especialidade dele. Ele tinha uma faceta também de pesquisador. Ele procurava pérolas do repertório do início do século XX, do início das gravações em disco. E ele comenta sobre isso no programa de 2013. E você começou a pesquisar essa curiosidade que você tem pela música popular do começo do século XX. Pouca gente conhece mesmo, como você estava falando aqui agora há pouco, né? O palhaço, o baiano, né? Eu conheço porque eu convivi com um pessoal que era fanático por esse tipo de coisa. Mas é pouca gente conhece isso mesmo. Como é que você começou a...
2: É, de fato, quando eu digo ninguém conhece, é quase isso mesmo, sabe? Ninguém. E muitos caras que deveriam falar sobre, essas pessoas que são os intelectuais que falam sobre esses assuntos, sobre música popular. Puxa, era uma coisa de incensar essas pessoas que estão no decorrer do século inteiro, né? Resumindo aquilo que a gente estava conversando, eu digo assim, a coisa que mais me chateia em toda a música popular é a exclusão. Então, a gente tem que botar para cima, olhar, curtir, respeitar. Não respeitar porque seja assim aquele respeito de educação, por favor, passe a madame primeiro aqui, sente. Não, porque é muito legal, porque é muito bom, como se diz assim numa gíria, 12 anos de idade, é rock and roll na veia. Eu fui descobrindo por mera curiosidade, foi uma coisa de...
1: Mas você começou a se ler algum livro, você leu uma revista, você viu algum lugar que tinha essas coisas e foi
2: tudo
1: atrás?
2: Tudo isso junto. Fui a lugares, eu escutei sons. Por exemplo, agora me lembrei, você está falando, eu também não tenho isso organizado na minha cabeça, mas agora me veio uma memória que é muito importante na minha vida. Eu estava na casa de um amigo, eu sempre fuço o LP, na época ainda era só o LP. Fiquei fuçando os LPs do camarada, achei um LP

0: sem capa direito, então fui ver o que que era, achei peculiar, era o disco da Funarte com a gravação do Navio Uruguai, famosa do maestro Stokowski, que saiu em 88, se não me engano.
1: Isso aí não encontra mais.
0: Não, não encontra. Você encontra em blog, agora esse negócio dos blogs está complicado, mas eu achei agora recentemente, eu tenho no meu iPod isso. Mas o...
1: Aqueles que o Cartola levou.
0: Que o Villa-Lobos levou, né? O Cartola estava incluído, mas quem que chamou o Cartola foi o Villa-Lobos, parece. Porque o Stokowski pediu pro Villa-Lobos, você arruma umas coisas aí de música popular. Daí ele chamou o Zé Espinguela, que era um pai de santo, chamou o Cartola e chamou vários outros. E no meio dessa turminha brava, tinha simplesmente o Jararaca e o Ratinho.
1: É, incrível.
0: O Jararaca e o Ratinho é incrível. Eu sou fã desses caras.
1: Só demais,
0: e foi a primeira vez, foi 89, se não me engano, 90 no máximo, que eu escutei uma coisa que é muito importante na minha vida, chamada Embolada, que eu chama o sapo no saco, né?
1: É.
0: E era o sapo dentro do saco e o saco com o sapo dentro e o sapo fazendo o papo e o papo fazendo o vento. Mas só que bem rápido. E era o sapo dentro do saco e o saco com o sapo dentro e o sapo fazendo. Jacaré, cinco ponta verde, morro grosso, levado da camoneta, poço, bebê, touro, jaraguá, coqueiro seco, do outro lado da lagoa, se atravessa na canoa. Eles faziam em voz aberta e pareciam uns sapinhos. Aí uma hora o jararaca começou a fazer. Ele fazia, era o sapo dentro do sapo, ele falou, sapo, sapo, sapo, sapo. Então parecia que era um sapo pulando num ritmo e outro no outro.
1: Sim.
0: É uma coisa muito. E a letra, ela virava no... depois uma. É porque a gravação era meio precária para os dias de hoje e tal, e acabou ficando uma crocância, mais do que uma letra. Era muito incrível aquele ritmo, tudo. E eu comecei, aquilo me chocou como se fosse um gringo escutando uma coisa, um som do mundo, assim, uma música étnica, sei lá.

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1: Eu escutei aquilo e aquilo me impressionou muito. Aí até hoje eu tenho esse gosto tremendo pela prosódia, pela palavra na música, essa coisa do que a música nordestina tem tantos exemplos, né? Como esse calango tango do calango da lacraia, meu cabrito tá na corda e meu cavalo tá na baia. Calango tango do calango da lacraia, meu cabrito tá na corda e meu cavalo tá na baia. Calango tango do calango da lacraia, meu cabrito tá na corda e meu cavalo tá na baia. Essa sonoridade, você mastiga as letras e vai. Isso é. Eu acho fantástico.
2: Assim. É o material. O material é a letra.
1: Não, a letra é o material. E não só. Quando eu falo de, por exemplo, eu vou dar uma. Porque eu trabalho com barbatux, né? Percussão corporal. Quando eu vou falar de percussão corporal, eu falo: a primeira percussão corporal que existe é a letra da música. É a letra, porque essa que eu falei, né, aquele, exemplos mais óbvios ainda. Aliás, eu queria até fazer um hall com esses exemplos bem óbvios. Então, você pode falar do ganzá, que é o... Qual é o pente que te penteia? Ou falar do chimbal, que isso é uma sacada do João Gilberto, de omitir a vogal e só ficar consoante. Madame tsk samba. Ele faz muito disso, né? Esses truquezinhos de... com consoantes. O João Gilberto é um mestre total nisso, em tudo, né? Não vou começar a falar do João, senão não paro mais.

0: Baiana, em versão dos Barbatuques, gravação no álbum de 2005.
1: Os graves característicos do Marcelo Preto nessa gravação, que é a mais escutada dos Barbatuques, mais de 100 milhões de reproduções no Spotify. A gente está falando desse repertório tradicional. Vamos ouvir um trechinho do original, com Dona Maria do Carmo Barbosa em Melo, gravada pelas Baianas Mensageiras de Santa Luzia.

0: reinterpretação do repertório popular tradicional é, sem dúvida, um dos legados do Marcelo Preto, como a gente estava falando, né? A sua vida foi muito marcada pelas pesquisas de campo, pela integração com os brincantes, especialmente com seu trabalho com o grupo A Barca. Do primeiro álbum da Barca, a gente ouve um clássico de Geraldo Filme, O Batuque de Pirapora.
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0: O Lincoln Antônio, pianista e compositor, mandou para a gente uma gravação inédita do Marcelo. Registro ainda de antes da barca, de um projeto com o Lincoln, com a Renata Amaral e Nenê Sintra. Outro samba, agora de João da Baiana.
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0: Dois sambas com Marcelo Preto, Batuque na Cozinha, de João Baiana, e Batuque de Pirapora, de Geraldo Filme. 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
1: E agora vamos ouvir algumas peças do Boi. Boi, primeiro álbum solo e autoral do Marcelo. E ele se debruça nas canções em torno do Bumba Meu Boi. Um olhar contemporâneo sobre os gêneros populares mais ricos do Brasil, como ele disse. Ao me dar conta da adequação da minha voz a esse repertório, e claro, do meu desejo imenso de cantar toadas do Boi, decidi me lançar ao desafio de fazer um disco em torno do tema.

0: Boi de Itapemirim, de Chico Saldanha, e Lá no Meio do Mar, com a participação da rodante Luizinha, do repertório do Tambor da Mata da Tenda de São José, de Pirapemas. Marcelo Preto, no álbum Boi, de 2020, Supertônica.
1: Em 2014, o Marcelo gravou um disco com Suami Júnior, A Carne das Canções, onde eles interpretam autores de uma cena musical que vem abrindo as possibilidades para a música popular brasileira. É assim que eles colocam.

0: Vai Menina Vai, de Arrigo Barnabé, com Marcelo Preto e Suami Júnior. 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
1: A gente ouviu alguns trechos da entrevista do Marcelo aqui no Supertônica. Foi um programa de 2013. Eu queria trazer aqui uma conversa mais recente que o Marcelo teve com a Bianca Maria Binazzi, a nossa Bianca, que foi estagiária aqui no programa. A Bianca gravou com ele em 2024, na cozinha da casa dele, numa espécie de piloto para um possível programa de rádio.
2: Tá, vou tentar falar.
3: Pode falar? Orelha do Marcelo?
2: Esse é o programa Orelha do Marcelo. Quem é Marcelo? No caso, sou eu. Mas quem sou eu? Sou um cantor, sou famoso? Não propriamente. Mas assim, a minha proposta é assim, com 57 anos de idade, a gente já escutou muita coisa, né, na vida. E nessa idade também você chega e percebe que no seu caminho você já deixou de ouvir muita coisa e na atualidade tem aparecido muita gente muito boa. E às vezes eu escapo pelas minhas mãos, muita gente, muita coisa boa. Mas nesse caminho eu fui colhendo umas pérolas. Por que pérolas? Porque ficaram uma espécie de curadoria que a gente vai fazendo, uma certa peneira, e a gente vai tendo coisas que a gente guarda, que são legais.
1: Mais adiante nesse papo com a Bianca, o Marcelo, que adorava a rádio, fala do Supertônica. Ele que era um ouvinte do programa.
2: Se isso é arte, o que é arte, né? E assim também o John Cage, que foi ao limite do som, né? Ao ponto de fazer essa peça. E várias outras, né? Tem muito assunto nisso aí que eu também não sei. Nesse sentido, uma pessoa que fez uma coisa muito interessante foi o Arrigo Barnabé, com o programa Supertônica, porque sempre tinha um convidado, ou erudito ou popular, eu mesmo participei desse programa, e ele tinha uma outra parte do programa, pelo menos uma certa época tinha, que ele ia em lugares populares, ele foi no cabeleireiro, ele foi na padaria, ele foi não sei aonde, mostrava um trecho de uma música desse tipo, erudita, contemporânea, que era, às vezes, muita dissonância, muita coisa, e ele perguntava o que sugere isso, né? Uhum. E aí teve um trecho que virou até parte da apresentação, que era um menino fazendo assim, não sei lá, né?
4: Não sei, parece meio...
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2: Agora, o melhor de todos foi o menino que ele perguntou assim, isso foi de uma espontaneidade, de uma genialidade infantil, assim. Ele falou, o que te lembra essa música? Ele falou, carne. O menino respondeu de bate pronto, carne. Eu falei, nossa, isso é genial, né? O menino falou de bate pronto, uma música muito estranha. Ele falou, carne. Isso é lindo, sabe? Esses momentos é de poesia, sei lá, assim, voluntária até. E isso é muito legal. Então essas provocações são interessantes.
1: E agora, como estamos em pleno domingo de Páscoa, a gente termina com o Marcelo falando sobre o Milton. Já bate o sino, bate no coração, e o povo põe de lado a sua dor. Pelas ruas capistranas de toda a cor, esquece a sua paixão para viver a do Senhor.
2: Por exemplo, vou pegar a obra do Milton Nascimento, que algumas horas que eu dá uns 5 minutos em mim, eu falo, é o maior artista do Brasil. Mas, na verdade, o Milton é um milagre, eu sei lá, eu acho ele uma coisa fabulosa. Ele faz parte de todos os lances da minha vida, desde que eu era criança até agora. Sempre com aquele brilho, um pouco parecido com o que eu sinto e muitas pessoas sentem em relação aos Beatles, né? Passa o tempo e são canções que perduram.
3: Então, antes de eu pegar meu carro e partir, qual gravação do Milton você dedicaria para essa sua visita, para ela ouvir no caminho de volta?
2: Tem umas três, vai. Mas Saudade dos Aviões da Panela.
3: Adoro!
2: Milagre dos Peixes. E a melhor de todas, que nem é dele, Paixão e Fé.
3: Essa música eu aprendi...
2: Tavinho Moura, o grande, maravilhoso compositor Tavinho Moura.
3: Aprendi com você a gostar dessa música. Choramos nesse dia.
2: É.

0: Paixão e Fé, de Fernando Brant e Tavinho Moura. Milton Nascimento, no álbum Clube da Esquina 2, de 1978. 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
1: A Páscoa é, por excelência, a celebração da vida que vence a morte. Uma mensagem universal de esperança, renovação e possibilidade de recomeço. A ressurreição de Jesus continua a ecoar como símbolo máximo de superação diante do impossível. Uma mensagem necessária em um mundo mergulhado em incertezas econômicas e sociais e guerras atrozes. A mensagem da Páscoa brota como luz insistente e resistente. O sepulcro vazio, sinal da ressurreição de Cristo, é uma metáfora significativa. O fim nem sempre é o fim. Aquilo que parecia perdido, vencido, destruído, pode se transformar em ponto de partida para algo novo. A verdadeira vitória da Páscoa não está apenas na superação da morte, mas na escolha diária pela vida, e vida em plenitude. Frei Beto, Páscoa em tempos de incertezas. Fragmentos do texto de 2025.

0: 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Vai, Marcelo Preto. Viva, Marcelo Preto.
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1: Você sabia que consegue emitir pela internet autorizações para que crianças e adolescentes possam fazer viagens internacionais? O documento é emitido pelos cartórios de notas brasileiros aos pais e responsáveis por menores que pretendem viajar de avião para o exterior sozinhos ou acompanhados por apenas um dos responsáveis. Para conseguir autorização eletrônica de viagem, os interessados devem passar por um reconhecimento de firma por videoconferência. Aí, em seguida, os pais recebem um documento digital para validação no guichê da companhia aérea. A medida também ajuda a evitar a perda de documentos impressos durante a viagem. Então, para solicitar autorização eletrônica de viagem internacional, basta acessar a plataforma do e-notariado pelo site e-notariado.org.br. Eu vou repetir, e-notariado.org.br.
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6: 22 horas e 59 minutos.
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8: Programa de estágio da Rádio Cultura Brasil. Nesta semana, a seleção é de Bruno Trentin. A apresentação é minha, Gustavo Bittencourt. A música que abre esse horário é Teresa da Praia.
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0: Oi.
1: Você sabe que Teresa sempre foi o grande problema de Dick e Lúcio.
0: Sim, mesmo assim, né? Eu conheci, por agora não posso falar pra você que eu não gostei também dela.
1: Será que vai continuar sendo um problema nosso?
0: Eu acredito que não, né? É só nós deixarmos na praia, ou se não, alguém ficar com ela.
1: Não, é melhor deixar.
0: É melhor deixar ela na praia, né?
1: A gente continua sonhando.
0: Só uma pessoa tão bonita.
1: Aquela coisa, né? Platônica.
0: Pois é, já que não é minha, não é sua.
1: Ela passa, a gente imagina.
0: A gente pode olhar, né? Beleza de mulher dessa.
1: E fica tudo numa boa.
0: Então, tudo certo. Pra mim, tudo bem.
1: Não é?

Ouvimos Alcione, de Gilberto Gil, Entre a Sola e o Salto. Antes, Emílio Santiago e Luiz Melodia, de Tom Jobim e Billy Blanco, Teresa da Praia. 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Seguimos com Naná Vasconcelos.

0: Ouvimos Itamar Assunção, dele Leonor. Antes, Naná Vasconcelos, dele Pra Elas. Seguimos com Caetano Veloso.
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Você ouviu Djavan dele Cerrado. Antes, Caetano Veloso dele Qualquer Coisa. 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A seguir, Otto.

Ouvimos Chico Sá e Ensinação Zumbi, de Cadão Volpato e Ricardo Salvani, Criança de Domingo. Antes, Otto, de João do Vale e José Cândido, Carcará. A seguir, Belchior.

ouvimos uma dobradinha dos cearenses Fagner e Belchior. Com Fagner, dele e Belchior, Mucuripe. Antes, Belchior, dele, Fotografia 3x4. 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Adriana Calcanhoto.

Ouvimos Marisa Monte, dela Arnaldo Antunes e Carlinhos Brown, Satisfeito. Antes, Adriana Calcanhoto, dela Vinícius de Moraes e Francis Raime, Teu Nome Mais Secreto. Agora, Gilberto Gil.

Ouvimos Milton Nascimento, dele Ronaldo Bastos, Cais. Antes, Gilberto Gil, dele Lia Ideia. Eu sou Gustavo Bittencourt. Nessa semana, sou eu quem apresenta e faz a seleção musical do programa de estágio da Rádio Cultura Brasil. Trabalhos técnicos, Antônio Silva. Supervisão, Eduardo Weber. 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
10: 23h59.
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1: 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A apresentação é minha, Giovana Chaves. A música que abre esse horário é Vale Quanto Pesa,

Ouvimos de Jarjis Macalé e Vali Salomão com Zezé Mota, Anjo Exterminado. Antes de Luiz Melodia com Barão Vermelho, Vale Quanto Pesa. A seguir, Djavan.

Com Gilberto Gil dele, bem Gil, sereno. Antes, com Djavan dele, luz. Adriana Calcanhoto.

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1: Ouvimos com Arthur Nogueira, dele, Valente. Antes de Adriana Calcanhoto com ela, Ninguém na Rua. Bala Desejo.

Ouvimos Adoniran Barbosa com Rubel, Bolso de Fora. Antes de Lucas Nunes, Zé Ibarra, Júlia Mestre, Dora Morelenbaum, com Bala Desejo, Passarinha. 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Alcione!

Ouvimos de Roberto Mendes e Jota Veloso com Jussara Silveira, Doce Esperança. Antes, de Guilherme Vergueiro e Paulinho Lima com Alcione, Não Vou Reclamar. Rosa Maria.

Ouvimos Jaltair Veloso e Paulo César Feital com Emílio Santiago, Perfume Siamês. Antes de Vicente Barreto e Paulo César Pinheiro com Rosa Maria, Vozes e Tons. 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Seguimos com Dora Vergueiro.

Ouvimos de Francis Haime e Olivia Haime com Francis Haime Joyce, Coração do Brasil. Antes de Carlinhos Vergueiro, Afonso Machado e Dora Vergueiro, com Dora Vergueiro, Túnel. Eu sou Giovana Chaves. Nessa semana, sou eu quem apresento o programa de estágio da Rádio Cultura Brasil. 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
4: Olá, ouvinte, bem-vindo ao Música Regional Brasileira. Começamos com Zilo e Zalo.

Com a dupla Zilo e Zalo, ouvimos de Zilo e Zeca Mineiro, A Alma do Ferreirinha. E seguimos com Zé Mulato e Cassiano.

0: Tonico e Tinoco, ouvimos de Mário Albanese, Sofrer Sozinho. Com Zé Mulato e Cassiano, de Zé Mulato, Melhor Sozinho.
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0: Com o Conversa Ribeira, ouvimos de Celso Adolfo, Coração Brasileiro. Com André e Andrade, de Gabriel Lopes da Silva, Barganha de Coração.
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0: Com o Tibagi e Miltinho, ouvimos de Miltinho Rodrigues e Benedito Seviero, Pranto Amargo. Antes, com Caçula e Marinheiro, de Everaldo Ferraz e Piquerobi, Caminho do Céu.
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0: A dupla Deley e Dorivan interpretou de Rolando Boldrin Amor de Violeiro. Antes, com Kim Lúcio e Tony Mar, ouvimos de Léo Canhoto A Colina do Amor.
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Com João Carlos e Maurício, nós ouvimos a composição do Maurício, Terra Aroeira. Antes, com Jade e Jefferson, a composição de Zé Henrique, Terra de Violeiro. E seguimos com Beno Silva e Tião Mendes.

0: Com Zé Tapera e Teodoro, ouvimos de Zé do Rancho, Filho da Roça. Com Beno Silva e Tião Mendes, de Zé Gonçalves e Beno Silva, Filho do Rei do Gado.
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0: Com Gisele Sáter, nós ouvimos de Renato Teixeira, Irmãos da Lua. Antes, com Gedeão da Viola e Théo Azevedo, de Gedeão da Viola e Delamare de Abreu, Dois Irmãos.
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0: Ouvimos com Vieira e Vieirinha, deles e Eduardo Demarque, Chão Preto. Hoje ficamos por aqui, muito obrigada por sua companhia, até a próxima.
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6: Pontualmente 7 horas, muito bom dia para você que segue aqui na sintonia da Rádio Cultura Brasil nesta segunda-feira. Hoje, dia 8 de junho de 2026, a gente começa mais uma edição do Música e Notícia. Eu sou a Laura Mayumi, na apresentação e na seleção musical. A redação é da Gabriela Reis e o apoio de produção da Giovana Chaves. Nós vamos juntas com você até às 10 da manhã com muita música brasileira e atualização das principais notícias do dia. E aí, vamos abrir nossa programação musical de hoje. Bom, junho chegou, né? Já tem gente, com certeza, indo em muitas festas juninas por aí. Então, vamos também esquentar um pouquinho aqui nossa programação musical com umas músicas que remetem a festas juninas. Começando com o Heraldo do Monte, Não Me Choteie.

0: Essa foi a Natália Perry com Chote Carinhoso, composição dela. Antes teve Heraldo do Monte, dele Não Me Choteie. 7:08.
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0: O frio persiste durante a manhã aqui em São Paulo. Segundo a equipe de meteorologia do CGE, da Prefeitura, no decorrer do dia o sol predomina entre poucas nuvens e céu claro, o que permite a temperatura se elevar até os 24 graus durante a tarde. No momento, a temperatura média aferida na cidade é de apenas 10 graus. Os termômetros chegaram aos 3 graus próximo ao Rodanel, na região de Parelheiros, durante a madrugada. 7:09, a gente segue com música por aqui. Agora a gente vai com Luiz Gonzaga. E aí, 20 mil réis menos 3.300 é quanto, afinal?

0: 16.700. 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
0: Mas por que 16.700?
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0: Tá aí nosso bloco de enigmas matemáticos aqui. Com Fagner, a gente ouviu Cantiga do Sapo, de Buco do Pandeiro e Jackson do Pandeiro. E antes teve Luiz Gonzaga, parceria dele com Miguel Lima, 17.700. Agora, 7h15.
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0: A 30ª edição da Parada do Orgulho LGBT+, reuniu cerca de 36.800 pessoas na Avenida Paulista, segundo a estimativa do monitor do debate político da USP e da ONG More in Common. O pico de público foi registrado às 2h37 da tarde. Com o tema A Rua Convoca, a Urna Confirma, o evento destacou a importância da participação política e da defesa dos direitos da população, agora sim a sigla completa, hein? LGBTQIAPN+. A contagem foi realizada com imagens aéreas analisadas por inteligência artificial, treinada para identificar cada participante individualmente. O público estimado deste ano ficou abaixo do registrado nas edições de 2024 e 2025. 7h16, a gente segue agora com a Marina Della Riva, Sonho Meu.

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1: Ouvimos Caetano Veloso com A Terceira Margem do Rio, música dele em parceria com Milton Nascimento. Antes teve Marina Della Riva com Sonho Meu, da Dona Ivone Lara. 7h22. O Senado deve iniciar nesta semana as discussões sobre a proposta que acaba com a escala 6x1, modelo que prevê 6 dias de trabalho para um de descanso. O tema será debatido pelo presidente da Casa, Davi Alcolumbre, e líderes partidários. A proposta, já aprovada pela Câmara dos Deputados, reduz a jornada semanal de 44 para 40 horas em 2 etapas, sem corte salarial. O texto também garante 2 dias de descanso por semana. Apesar do apoio do governo federal, Alcolumbre afirmou que o Senado analisará a proposta com cautela e poderá sugerir alterações antes da votação final. 7h23, a gente segue agora com o som do Rodrigo Amarante, Maná.

0: Maria Bethânia com Yaya Massemba de Roberto Mendes e Capinã. Antes teve Rodrigo Amarante dele, Maná. Agora 7h30, tá na hora daquele encontro da Rádio Cultura FM com a Cultura Brasil, na participação do maestro João Maurício Galindo com o Pergunte ao Maestro.
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2: Olá, amigos. Um ouvinte enviou esta mensagem. Prezado maestro, outro dia, lendo um texto sobre música, deparei-me com a palavra organologia. Imaginei que se tratava de algo relacionado ao órgão. Contudo, isso não fez sentido dentro do texto que eu estava lendo. Poderia dizer do que se trata? Há livros a respeito? Caro ouvinte, a palavra organologia vem do grego antigo. Organon quer dizer instrumento e logos, estudo. Assim, organologia é o estudo dos instrumentos musicais. A organologia trata da descrição e da classificação de quaisquer instrumentos, tendo em conta os materiais de que são feitos, o formato, a qualidade do som produzido, o timbre, modo de execução, entre outros aspectos. Esse estudo nem sempre teve a importância que tem hoje. Embora tenha havido estudos mais antigos, somente a partir do Renascimento é que começou a existir um interesse mais disseminado a respeito. Veja alguns exemplos históricos. No ano de 1325, saiu uma classificação do professor francês Jean de Mury. Em 1511, uma classificação do sacerdote alemão Sebastian Wirdung. E em 1619, tivemos uma obra fundamental, o Syntagma Musica, do compositor barroco alemão Michael Praetorius. E a partir daí, o interesse pelos instrumentos cresceu e o número de estudos só aumentou. Então eu vou sugerir aos nossos ouvintes um dos poucos livros que temos em nosso mercado e em português. Ele se chama Manual Ilustrado dos Instrumentos Musicais. Manual Ilustrado dos Instrumentos Musicais. É de autoria de Denis Koishi, editado em português pela Irmãos Vitali. É um livro ricamente ilustrado, de leitura acessível a quem não é músico. Eu fiz uma busca rápida na internet e constatei que ele continua à venda. Fica então a dica: Manual Ilustrado dos Instrumentos Musicais. Um grande abraço e até o próximo programa.
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Essa foi a Serena Assunção junto com a Cel e Iemanjá, composição da Serena. Antes teve Clara Nunes, Conto de Areia, de Romildo Bastos e Toninho. Agora, 7h39. O incêndio de grandes proporções que atingiu uma empresa de logística em Guarulhos voltou a preocupar moradores da região. Depois de 23 horas de combate e o anúncio de que as chamas haviam sido controladas, o fogo reacendeu na manhã de ontem, domingo, exigindo o retorno das equipes do Corpo de Bombeiros. O incêndio atingiu um galpão onde eram armazenados materiais como canos de PVC. Cerca de 3.500 metros quadrados foram afetados e o telhado desabou. Apesar da gravidade da ocorrência, não houve registro de vítimas. As causas do incêndio ainda são desconhecidas e serão investigadas pelas autoridades. 20 para as 8, a gente segue com música por aqui, agora com o Ney Matogrosso.

Bala Desejo com Passarinha, música de Lucas Nunes, Aibarra, Júlia Mestre e Dora Morelenbaum. Antes ouvimos Jussara Marçal com Roda de Samba, de Kiko Dinucci, e abrindo bloco Ney Matogrosso com Corra e Olhe o Céu, de Ney Matogrosso, não, de Cartola e Dalmo Castelo. Agora 7h52.

0: Fafá de Belém cantando música da Letrux. Essa foi Alinhamento Energético. Antes teve Raíssa Bittar e Júlio Moraes com um pedaço de Júlio Moraes e Ilana. Agora 7h58, vamos para um rápido intervalo. Já já estou de volta com mais música e notícia.
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0: Pontualmente 8 horas, estamos de volta, seguindo para a segunda hora do Música e Notícia de hoje. Vamos até às 10, com muita música brasileira e a atualização das principais notícias do dia. Vou abrir a programação musical dessa hora com o som do Los Hermanos.

0: Letúce com De Mãos Dadas, de Letícia Novaes e Lucas Vasconcelos. Antes teve Los Hermanos com Morena, do Marcelo Camelo. Agora 8 e 7.
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0: E a gente dá uma olhada na situação do trânsito aqui na capital. A CET registra agora cerca de 145 quilômetros de lentidão nessa manhã de segunda-feira. Um destaque aqui para a Avenida Rubem Berta, nos dois sentidos, principalmente entre a Praça Reino dos Marrocos e a Avenida Indianópolis. Do outro lado da cidade também tem lentidão na Radial Leste, no sentido do centro, entre as estações Artur Alvim e Carrão do metrô. Lembrando que hoje o rodízio municipal de veículos está valendo desde as 7, vai até as 10, depois das 10, das 5 da tarde às 8 da noite, para carros e caminhões com as placas de finais 1 e 2. 8 e 8, vamos seguir com o tremendão Erasmo Carlos. Esquisitices.

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Tribalistas deles, essa foi Tribalistas, composição de Arnaldo Antunes, Marisa Monte e Carlinhos Brown. Antes teve Erasmo Carlos e Marina Sena, composição do Erasmus, Esquisitices. 8 horas e 14 minutos. O governo do Irã afirmou que os Estados Unidos têm responsabilidade direta pela nova escalada de violência no Oriente Médio. Segundo o porta-voz da chancelaria iraniana, os recentes ataques israelenses não podem ser dissociados das políticas de Washington e aumentam a desconfiança de Teerã em relação aos americanos. Nesta segunda-feira, Israel confirmou bombardeios contra alvos militares no oeste e no centro do Irã, enquanto explosões foram registradas em cidades iranianas. Em resposta, o Irã lançou mísseis contra uma base militar israelense. A troca de ataques rompe o cessar-fogo firmado em abril e eleva a tensão na região, enquanto os Estados Unidos tentam avançar nas negociações de paz com o governo iraniano. 8h15, a gente segue agora com Los Cebosos Postiços.

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0: Uma dobradinha de músicas de domingo aqui, com Gilberto Gil dele, o clássico Domingo no Parque. Antes teve Chico Science e Nação Zumbi com Criança de Domingo, de Cadão Volpato e Ricardo Salvagni. E teve ainda, abrindo esse bloco, Los Cebosos Postiços, com Os Alquimistas Estão Chegando, do Jorge Benjor. 8h28.
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0: Um terremoto de magnitude 7,8 atingiu a ilha de Mindanao, no sul das Filipinas, provocando mortes, feridos e um alerta de tsunami. Segundo autoridades locais, ao menos 15 pessoas morreram e 129 ficaram feridas. O tremor ocorreu a 10 quilômetros de profundidade e chegou a gerar avisos de tsunami para áreas das Filipinas e da Indonésia. A maior onda registrada alcançou 1,4 metro acima do nível normal da maré. Mindanao é a segunda maior ilha do país e abriga mais de 27 milhões de habitantes. As Filipinas estão localizadas no chamado Anel de Fogo do Pacífico, uma região conhecida pela intensa atividade sísmica e vulcânica. 8h29, vamos seguir com o som dos Mutantes.

Arthur Nogueira, dele Leonardo Mateus, essa foi Voo e Mansidão. Antes teve Gal Costa com Mansidão, do Caetano Veloso, e abrindo o bloco também do Caetano, Baby, com Os Mutantes. 8h39. O Operador Nacional do Sistema Elétrico acionou pela primeira vez um plano emergencial para reduzir o excesso de energia na rede e evitar riscos de instabilidade. A medida foi aplicada neste domingo entre 10 da manhã e 2 da tarde, reduzindo cerca de 1.000 megawatts da geração elétrica. Segundo o ONS, o desequilíbrio foi provocado pela combinação de alta produção de energia solar e baixa demanda durante o feriado prolongado. Distribuidoras realizaram cortes temporários em usinas conectadas às suas redes, seguindo os protocolos definidos pela ANEEL. O plano foi criado em 2025 após alertas sobre o risco de colapso causado pelo excesso de geração renovável em períodos de baixo consumo. 20 para as 9, vou seguir com o som do Numismata, Todo Céu e Essas Pequenas Coisas.

0: Com a Raíssa Bittar, a gente ouviu Relógio, música de Daniel Galli, e abrindo bloco Numismata e Cassim, Todo Céu e Essas Pequenas Coisas, composição do Adalberto Rabelo Filho. Agora, 8 horas e 46 minutos.
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0: O ministro do Supremo Tribunal Federal, Flávio Dino, criticou o que chamou de bizarrices e grosserias no discurso político ao manter a remoção de um vídeo publicado por um vereador de Manaus com ofensas a um pré-candidato ao governo do Amazonas. Segundo Dino, o conteúdo ultrapassou os limites do debate político e configura propaganda eleitoral antecipada negativa. O ministro afirmou que expressões de baixo calão não são protegidas pela imunidade parlamentar nem pela liberdade de expressão. Na decisão, ele manteve a retirada do vídeo, mas autorizou o uso futuro de um bordão utilizado pelo vereador, desde que respeitados os limites legais e éticos das disputas políticas. 8h47, a gente segue com a Malu Magalhães.

0: A gente ouviu Fit com Feliz e Triste, música de Selmar e Kleber Albuquerque. Antes teve Passo Torto por Causa Dela, de Kiko Dinucci e Rômulo Frois. Teve ainda Bruno Moraes, dele e Rafael Fuca, Continuar. E abrindo esse bloco, a Malu Magalhães, dela Velha e Louca. Pontualmente 9 horas, vamos para um rápido intervalo. Já já tem mais música e notícia por aqui. Até já.
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3: 9:02, ótimo dia para você que segue por aqui na sintonia da Rádio Cultura Brasil. A gente segue para a terceira hora do programa de hoje. Vamos até às 10 da manhã com muita música brasileira e a atualização das principais notícias do dia. Nesta manhã fria de segunda-feira, dia 8 de junho de 2026, no termômetro aqui do estúdio está marcando 9 graus lá fora. Então tá mais frio do que a hora que eu cheguei, que estava 10. O inverno aí se aproximando, né, pelo jeito. Vamos lá, vou abrir a programação musical dessa hora com Tássia Reis e Pizu, Brecha.

0: Jair Rodrigues com Meu Guarda-Chuva, composição do Jorge Benjor. Antes teve a Tássia Reis e Pizu, composição da Tássia, Brecha. Agora 9 horas e 9 minutos.
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0: Dando uma atualizada aqui na situação do trânsito na capital, agora já são cerca de 520 quilômetros de lentidão nessa manhã de segunda-feira. Dois destaques aqui para a Radial Leste, que tem excesso de veículos entre as estações Patriarca e Belém, no sentido do centro. Do outro lado da cidade, a Avenida dos Bandeirantes tem lentidão no sentido marginal, principalmente entre os viadutos Jabaquara e Santo Amaro. Lembrando que hoje, segunda-feira, rodízio municipal de veículos já está valendo desde as 7 da manhã até as 10, depois 5 da tarde às 8 da noite, para os carros e caminhões com as placas de finais 1 e 2. 9h10, vou seguir agora com o som do Rappin' Hood.
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76, Jair Rodrigues interpretou Disparada, música de Geraldo Vandré e Théo de Barros, no Festival da Record, e tirou o primeiro lugar, empatando com A Banda, de Chico Buarque de Holanda, interpretada pelo próprio Chico e por Nara Leão. Essa é a história.

O chamado imposto do pecado deve começar a valer em 2027 com o objetivo de desestimular o consumo de produtos considerados prejudiciais à saúde ou ao meio ambiente. A medida prevista na reforma tributária vai atingir bebidas alcoólicas, cigarros, refrigerantes, apostas, loterias e alguns veículos, de acordo com o nível de poluição. O Ministério da Fazenda informou que as alíquotas ainda serão definidas pelo Congresso Nacional até o fim deste ano. O governo argumenta que o imposto tem caráter regulatório e pode ajudar a reduzir gastos públicos com doenças associadas ao tabagismo, ao álcool e às bebidas açucaradas. Representantes dos setores afetados, porém, alertam para possíveis aumentos de preços e crescimento do mercado ilegal. 9h20, a gente segue com música por aqui. A gente acabou de ouvir a Bia Ferreira com Boto Fé. Me deu vontade de ouvir Andar com Fé com Gilberto Gil. Segunda-feira é bom, né? Ter fé, cultivar um pouquinho. Então vamos lá com Gilberto Gil.

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E se você vir um deputado em pânico, mal dissimulado, diante de qualquer, mas qualquer mesmo, qualquer, qualquer plano de educação, que pareça fácil e rápido, e vá representar uma ameaça de democratização do ensino de primeiro grau.

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Caetano Veloso e Gilberto Gil deles. Essa foi Haiti, faixa gravada no álbum Tropicália 2. Antes do Solano Ribeiro e a Nova Música do Brasil, a gente ouviu a Céu e Rael deles, Passiflora, e abrindo bloco Gilberto Gil, Andar com Fé. 9h35. O governo brasileiro intensificou as negociações com a União Europeia para tentar reverter a decisão que excluiu o Brasil da lista de países autorizados a exportar carnes para o bloco europeu. A medida foi tomada após a avaliação de que o país não apresentou garantias suficientes sobre o controle do uso de antimicrobianos na pecuária. O chanceler Mauro Vieira discutiu o tema com representantes europeus na semana passada, enquanto o Ministério da Agricultura e o setor privado trabalham em soluções técnicas para atender às exigências. A restrição entra em vigor em setembro e pode afetar exportações que somam mais de US$ 1 bilhão por ano. O governo busca, ao menos, uma reversão parcial da decisão antes do prazo. 9h36, agora tem som do crioulo.

Secos e Molhados com Sangue Latino de João Ricardo e Paulinho Mendonça. Antes teve Criolo com Freguês da Meia-Noite, composição dele. 9h42. A taxa de fecundidade na América Latina caiu de uma forma muito mais rápida do que na Europa, segundo uma análise do IBGE. Enquanto os países europeus levaram entre 100 e 150 anos para reduzir o número médio de filhos por mulher, a América Latina fez essa transição em cerca de 40 a 50 anos. A região passou de uma média de 6 filhos para cerca de 2 ou 2,5 por mulher. Meio filho é ótimo, né? Entre os fatores apontados estão a urbanização, o maior acesso a métodos contraceptivos e a crescente participação feminina no mercado de trabalho. O estudo também destaca o adiamento da maternidade, com mulheres priorizando os estudos e a carreira antes de formar uma família. 9h43, a gente segue agora com o som dos Mutantes, Balada do Louco. Eu juro que é melhor.

Cazuza dele e Frejá, Blues da Piedade, antes teve Os Mutantes com Balada do Louco, de Arnaldo Batista e Rita Lee. 9h52. O presidente dos Estados Unidos, Donald Trump, pediu que Israel e Irã interrompam imediatamente a troca de ataques que voltou a elevar a tensão no Oriente Médio. A declaração foi feita em uma publicação nas redes sociais. Apesar do apelo, Israel realizou novos bombardeios contra alvos militares e uma instalação petroquímica no sudoeste do Irã. Em resposta, grupos aliados de Teerã intensificaram ameaças contra interesses israelenses na região. Trump afirmou que os confrontos não devem comprometer as negociações de paz em andamento e voltou a dizer que o governo americano segue empenhado em alcançar um acordo para encarar a crise. O presidente também minimizou a influência do primeiro-ministro israelense Benjamin Netanyahu nas decisões diplomáticas. 9h52, a gente ouve agora Elis Regina.

0: Elis Regina com 20 anos Blue, música de Sueli Costa e Vitor Martins. Agora 9h56, a gente já está quase fechando o Música Notícia. Daqui a pouquinho a Fabiana Ferraz chega com a galeria. Na verdade, ela já chegou,
1: Já
0: está aqui
1: tô,
0: comigo no
1: já tô.
0: estúdio para contar um pouquinho do que vem por aí logo mais. E aí,
1: Pois
0: Fabi, bom
1: é.
0: dia.
1: Bom dia, bom começo de semana para todo mundo.
0: Semana friozinha,
1: É,
0: friozinha,
1: mas com
0: difícil de acordar.
1: um solzinho aí, né?
0: Sim, tá
1: Batendo
0: bonito.
1: aí, dando uma iluminada. Que bom. Mas é
0: É
1: isso,
0: isso.
1: gente. A gente começa então a nossa semana musical já já no Galeria. E hoje eu vou mostrar um lançamento que eu fiquei assim, achei muito interessante, principalmente por conta de uma surpresa que tem nesse disco, que é o novo disco da Maria Luísa Jobim,
0: Olha,
1: que conta com a
0: faz
1: produção
0: tempo.
1: musical do Marcelo Camelo. E é legal que dá para sacar assim, né, a identidade do Camelo lá
0: Sim,
1: na
0: imagino.
1: guitarrinha, assim, você saca, você fala, isso é muito Camelo, tá bonito o álbum dela, chama Rosa no Céu, mas tem um dueto que eu fiquei passada
0: Ah, é.
1: e que eu quero mostrar também, né? E ele tem uma pegada meio internacional, o álbum, ela canta muitas músicas em inglês e ela fez uma releitura junto com o Chico Chico, um dueto muito
0: Ai,
1: legal.
0: que lindo.
1: Ele é
0: Eu
1: o
0: amo
1: rei dos Chico
0: duetos.
1: Chicos, dos duetos,
0: Dos
1: né? O
0: duetos.
1: Chico Chico da MPB.
0: Sim.
1: De La Javanese, que é um clássico francês do Gainsbourg, que eu
0: Que chique.
1: adoro, achei lindo de morrer. Enfim, é isso. Então,
0: Demais.
1: já já, então, Maria Luísa Jobim no lançamento do Galeria.
0: Maravilha. Então, a partir das 10 ou 10 e pouquinho, porque eu ainda vou encerrar com uma música, a Fabi tá por aqui com a galeria. A gente fecha então com o Arthur Nogueira.
2: Dia.

0: Cícero João Bosco e eu, Alice Salomão, encerrando o Música e Notícia de hoje. Agora 9h59, muito obrigada pela sua companhia nessa manhã de segunda-feira, uma boa semana pra gente. Eu sou a Laura Mayumi na apresentação e na seleção musical, a redação é da Gabriela Reis e o apoio de produção da Giovana Chaves. A gente volta amanhã cedinho, a partir das 7 da manhã. E agora você segue na companhia da Fabiana Ferraz com Galeria. Beijo, bom dia e até amanhã.
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4: 10 horas, 1 minuto.
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7: Agora são 10 horas, 2 minutos. Boa segunda-feira para você. Seja muito bem-vindo, seja muito bem-vinda. Hoje, dia 8 de junho de 2026. A gente começa agora a nossa semana musical aqui no Galeria. Você fica por dentro da cena musical, né, dos lançamentos, dos principais lançamentos da cena musical. Eu também dou uma geral na agenda cultural da cidade de São Paulo. E sempre com essa mistura boa da música do agora com a música do passado. 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É só clicar para escutar a gente. Também pelo nosso site culturabrasil.com.br e na TV aberta, no canal digital, no número 2.5. Muitas formas para você escutar a gente aqui. Gosta de música brasileira? Então fica aqui que você vai curtir. Eu começo com o Paulo Miklos, do álbum Coisas da Vida. A gente ouve Saudosa Maloca, de Adoniran Barbosa.

0: A gente ouviu Adoniran Barbosa com samba italiano dele e antes o Paulo Miklos com Saudosa Maloca de Adoniran Barbosa, abrindo hoje o Galeria. Agora são 10 horas, 8 minutos.
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0: A Casa de Francisca recebe amanhã, às 9h30 da noite, o cantor Bento Gil em sua primeira apresentação pública como artista solo. No show, ele apresenta canções inéditas do trabalho Silêncio Azul, além de releituras de clássicos da música brasileira. O repertório passeia entre a tradição da MPB e sonoridades contemporâneas. O Centro Cultural São Paulo promove na terça-feira, às 19h, o lançamento do box As Copas de Nelson Rodrigues. A publicação reúne 150 crônicas em que o escritor comenta as Copas do Mundo entre 58 e 1970, transformando o futebol em um retrato da identidade brasileira. A entrada é gratuita, com retirada de ingressos 2 horas antes da atividade. E na terça, às 9, a Boa na Casa de Música recebe a cantora Mari Jasca e o contrabaixista Michael Pipoquinha. O espetáculo une música brasileira, jazz, bolero e pop contemporâneo em um diálogo entre diferentes gerações e estilos. E no Teatro Cultura Artística, na quarta-feira, às 8 da noite, acontece o encontro entre os cantores e compositores Zé Cabaleiro e Vicente Barreto. A dupla apresenta um repertório de músicas autorais em mais uma edição da série Petrobras. Os ingressos variam de R$ 50 a R$ 150. E agora eu sigo com Zélia Duncan. A gente vai ouvir relembrar Capitu na voz dela.

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Relembramos Luiz Tati com Baião de Quatro Toques, deles é Miguel Wisnik. Toquei antes Zélia Duncan interpretando Capitu, música que foi eternizada na voz de Nausete. A gente ouviu na voz da Zélia, também música de Luiz Tati. São 10 horas, 18 minutos. O Teatro São Pedro abre ao público o ensaio geral do Ateliê de Composição Lírica 2026, um projeto formativo que reúne jovens compositores, libretistas e intérpretes na criação de novas obras para o repertório operístico brasileiro. A apresentação acontece nesta quarta, dia 10, às 7 da noite, com entrada gratuita. O espetáculo une duas óperas inéditas, desenvolvidas ao longo de um ano pelos bolsistas do programa. A primeira é O Natal de Maria, composta por Fernando Dias Gomes, com libreto de Isabela Luque. Já a segunda é Juanita, uma história de amor em portunhol, de Pedro Pasquale, com libreto de Lena Giuliano. Com participação da orquestra do Teatro São Pedro, as montagens têm direção musical de Maíra Ferreira e direção cênica de Juliana Santos. Além do ensaio aberto, o público também poderá assistir às récitas oficiais nos dias 11 e 12 de junho, às 8 da noite, e no dia 14, domingo, às 5 da tarde. O ensaio geral acontece no Teatro São Pedro, com entrada franca. Eu sigo com Roberta Campos e a belíssima Casinha Branca.

Essa foi a Lisandra. A gente ouviu Não Aprendi a Dizer Adeus, de Joel Marques. E antes eu toquei a Roberta Campos, Casinha Branca, de Gilson e Joran. São 10 horas e 26 minutos. Eu sigo com Nando Reis por aqui, junto com Marisa Monte. A gente ouve Pra Você, Guardei o Amor.

Relembramos a Cássia com Nando Reis, Relicário de Nando Reis, e antes Nando Reis com o novo dueto, né, de Pra Você Guardei o Amor. O primeiro foi com Ana Canhas e agora ele acaba de lançar esse dueto com Marisa Monte de Pra Você Guardei o Amor. A composição é dele também. São 10h34, daqui a pouquinho tem Maria Luísa Jobim aqui no lançamento do Galeria. Enquanto isso a gente vai com a Mamundi, Faz Parte do Meu Show.

0: Adriana Calcanhoto, a gente ouviu metade, composição dela do álbum A Fábrica de Poemas, e antes Mamundi, a releitura de Cazuza e Renato Ladeira, faz parte do meu show com ela. São 10h41 agora.
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0: A cantora e compositora Maria Luísa Jobim lançou seu terceiro álbum de estúdio intitulado Rosa no Céu.
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0: Maria Luísa Jobim, ela mesma, de samba de Maria Luísa. Cantou com o pai dela muito pequenininha.
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0: O trabalho foi gravado em Lisboa, tem produção musical de Marcelo Camelo, que também assina composições do disco ao lado de Malu Magalhães. O repertório conta com 8 faixas, distribuídas em 25 minutos, mais ou menos, e as letras dividem-se em 3 idiomas, português, inglês e francês. Essa música que você ouve ao fundo é Sofá Vermelho, uma composição que constrói uma narrativa sobre memórias afetivas e relacionamentos cotidianos. Agora, a surpresa do álbum para mim é La Javanaise, uma regravação do clássico do repertório francês de Serge Gainsbourg. Nesta faixa, La Javanaise, a Maria Luísa Jobim divide os vocais num dueto com o Chico Chico. Então, primeiro a gente vai ouvir Sofá Vermelho na íntegra e, na sequência, essa releitura do clássico francês La Javanaise com Chico Chico. Maria Luísa Jobim, hoje no lançamento do Galeria.

Ouvimos Maria Luísa Jobim junto com o Chico Chico, o clássico francês La Javanaise de Serge Gainsbourg. E antes, Sofá Vermelho com Maria Luísa Jobim, dela e Marcelo Camelo, faixas do novíssimo álbum Rosa no Céu de Maria Luísa Jobim. Destaque do lançamento do Galeria. Agora são 10h49. Eu sigo com Tom Jobim, a gente vai com João Gilberto e o clássico Wave.

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0: Lulu Gilberto, a gente ouviu Manias, música de Flávio Cavalcante e Celso Cavalcante, do álbum de estreia da Lulu. A Lulu é filha mais nova, filha caçula de João Gilberto. E antes ouvimos João Gilberto, pai, com Wave, de Tom Jobim. São 10h58, eu vou para o intervalo e já retorno com a segunda hora do Galeria, rapidinho.
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0: O Irã anunciou a suspensão de suas operações militares contra Israel após a retomada dos confrontos entre os dois países. Em comunicado divulgado pela TV estatal, o comando militar iraniano afirmou ter dado uma resposta dolorosa ao governo israelense, mas declarou o fim das ações ofensivas. Teherã, no entanto, advertiu que poderá adotar medidas mais severas caso ocorram novos ataques, inclusive no sul do Líbano. O presidente iraniano, Massoud Pezeshkian, disse que o país continua buscando uma solução diplomática sem abrir mão da defesa nacional. A Polícia Federal deflagrou nesta segunda-feira a Operação Gemini, que investiga um suposto esquema de venda de decisões judiciais e lavagem de dinheiro no âmbito do Tribunal de Justiça de Mato Grosso. Os agentes cumprem mandado de busca e apreensão, além de medidas para quebra de sigilos bancário, fiscal e telemático dos investigados. Até o momento, o Tribunal de Justiça de Mato Grosso não se manifestou sobre a operação. Mais informações e outras notícias em uma hora.

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4: 11 horas, 1 minuto.
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8: Agora, 11 horas, 1 minuto. Boa segunda-feira para você, dia 8 de junho de 2026. Seja muito bem-vinda, seja muito bem-vindo, você que está chegando agora aqui na Rádio Cultura Brasil. Gosta de música brasileira? Então fica aqui com a gente, porque aqui é um oásis. Eu vou abrir com o Chico Buarque para todos.

Juliana Linhares, a gente ouviu Não Sonho Mais, de Chico Buarque, e eu toquei antes o Chico Buarque com a música Para Todos, abrindo a Hora do Galeria. Agora são 11 horas 7 minutos. O Itaú Cultural apresenta até o dia 5 de julho a exposição Mestre Didi, Invenção e Ancestralidade na Arte Afro-Brasileira, uma ampla retrospectiva dedicada à trajetória de um dos nomes mais importantes da cultura afro-brasileira. A mostra reúne obras, documentos e registros que percorrem a carreira de Mestre Didi, artista, escritor, pesquisador e sacerdote do candomblé, que dedicou sua vida à valorização das culturas africanas e afrodiaspóricas. A curadoria é de Arisson Heráclito e Rodrigo Moura. O público poderá conhecer esculturas, textos e materiais que ajudam a compreender a influência do artista na luta contra o racismo e na preservação das tradições de matriz africana no Brasil. A mostra também destaca as conexões de Mestre Didi com outros importantes nomes da cultura brasileira, além de sua participação em instituições e iniciativas voltadas à pesquisa e difusão das culturas africanas. A exposição está em cartaz no Itaú Cultural, na Avenida Paulista, até 5 de julho. A entrada é gratuita. E agora a gente vai com Nath Roots, Pérola Negra.

Ouvimos Bia Ferreira com Cota Não É Esmola, dela, do álbum Améfrica, da Bia, né? Ela gravou essa música que faz parte do início da trajetória da Bia, e ela gravou nessa versão reggae, no novíssimo trabalho dela, o Améfrica. E antes, Nath Roots, com Luiz Melodia participando, ouvimos o clássico Pérola Negra, também na versão reggae do Nath Roots, a composição do Melodia. Agora, 11 horas e 19 minutos. E a obra de Erasmo Carlos ganhou uma nova leitura a partir do rap. Eu já mostrei algumas faixas na última sexta-feira, no dia em que Erasmo completaria 85 anos. Essa releitura resultou no álbum Mano, que reúne faixas em que gravações originais do artista são revisitadas por nomes do rap, como Emicida, D2, Criolo, Dexter, Xamã, Budá, Rael, Tashi Trace, Tássia Reis. O lançamento integra também as comemorações pelos 85 anos de nascimento do Tremendão, que foi, infelizmente, nos deixou em 2022. O projeto foi idealizado pelo Léo Esteves, que é filho do Erasmo, também responsável pelo acervo do pai, em parceria com o produtor Marcos Preto. As músicas selecionadas para Mano pertencem principalmente à fase mais experimental do Erasmo, dos anos 70, dos álbuns Carlos Erasmo, de

0: Esse foi Raul Seixas, a gente relembrou Como Vovó Já Dizia, de Raul e Paulo Coelho. E antes, Erasmo Carlos com Marcelo D2, do novo álbum Humano. A gente ouviu Maria Joana em diálogo com a música Pra Que As Trevas Destravem. A música é do Erasmo, do Roberto Carlos e do Rodrigo Oji. Agora, 11 horas 28 minutos. A cantora Nina Oliveira sobe ao palco da Casa de Francisca nesta terça-feira. O repertório tem como base o primeiro EP da artista, intitulado Tocou um Forró. E o show conta ainda com a participação do cantor JP. O evento acontece às 9h30 da noite e os ingressos estão disponíveis na plataforma Sintor. O cantor e compositor Bento Gil faz sua primeira aparição pública como artista solo, amanhã também, na Casa de Francisca. No repertório, o artista apresenta canções do seu novo trabalho, intitulado Silêncio Azul, e clássicos do cancioneiro popular, como Rosa Morena. O show acontece às 9h30 da noite e os ingressos disponíveis na plataforma Simpla. E agora eu sigo com o Vandy Doratiotto, que retornou ao Bem Brasil neste último domingo, direto do Sesc Itaquera, esse programa icônico da TV Cultura, ele junto com Roberta Martinelli. E recentemente o Vandy esteve aqui comigo no Galeria para falar sobre o lançamento deste ano, um passeio paulista. A gente vai escutar então deste trabalho do Vandy Doratiotto, Era Uma Vez, que conta com a participação de Marisa Hort.
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Essa foi do baú, hein? Do baú da cena alternativa de 1980, a gente ouviu Canalha, com Walter Franco, do álbum Vela Aberta. Eu toquei antes o Vande Doratiotto, com a participação da Marisa Hort, do trabalho Um Passeio Paulista, lançado este ano pelo Vande. A composição é dele. 11h36 agora, tem Burr com Feixe de Fogo, a gente vai ouvir Ânsia deste álbum.

Rita Lee, esse tal de rock and roll dela e Paulo Coelho, e antes Burr com Ânsia, do novo álbum da Burr, a gente, o Feixe de Fogo. Agora 11h42, tem Baiana System, vamos ouvir Sul-Americano.

A gente ouviu Edgar com Jamil Djanguru, do álbum Rewind dele, o novíssimo Edgar, composição dele, Mão pro Alto. E antes, Baiana System, com a participação do Manu Chao, relembramos Sul-Americano. Agora tem mais uma novidade aqui, eu sigo com o alagoano Ítalo, que lançou Catatau. A gente ouve a música Pelé Doutor.

0: Ouvimos a Gal com Eu Vou Lhe Avisar, de Jorge Benjor, e antes o Ítalo com Pelé Doutor, dele. 11h58, eu vou para o intervalo e já retorno com o Galeria, rapidinho.
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0: A seleção do Irã enfrentará uma operação logística especial durante a Copa do Mundo. Em meio às tensões entre Teherã e Washington, os jogadores receberam autorização para entrar nos Estados Unidos apenas para treinamentos e partidas, sem permissão para permanecer no país entre os compromissos. Por isso, a delegação ficará concentrada em Tijuana, no México, durante a primeira fase da competição. Após cada atividade realizada em território americano, a equipe terá de retornar ao país vizinho. Termina às 20 horas desta segunda-feira o prazo de inscrição para o vestibular do segundo semestre das FATECs. A taxa de participação é de R$ 90 e precisa ser paga até o encerramento das inscrições para que a candidatura seja confirmada. A prova será aplicada no dia 28 de junho, com duração de 5 horas. A divulgação dos locais de exame está prevista para o dia 24 e já a primeira lista de convocados será publicada em 14 de julho. Mais informações ao longo do dia e às 6 da tarde, no De Volta para Casa.

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3: Meio-dia e um minuto.
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7: Agora, 12:02, uma boa tarde para você, boa segunda-feira, hoje dia 8 de junho de 2026, já iniciamos por aqui a nossa semana musical, esse é o Galeria da Rádio Cultura Brasil, a gente começa sempre às 10 da manhã, vai até 1 da tarde, com uma mistura boa da música do presente e a música do passado, eu também dou uma geral na agenda cultural da cidade e nos principais lançamentos da cena musical. Eu vou abrir com Leone, a música Incapacidade de Amar, que é uma parceria dele com o Cazuza. O Leone gravou essa música à época do Heróis da Resistência, lá nos anos 80, e o Cazuza nunca gravou. E, recentemente, o Leone gravou no EP Baladas Sortidas. A gente vai escutar, então. Incapacidade de Amar, Leone, dele e Cazuza.

0: Cazuza, Blues da Piedade, dele Frejá, antes Leone, dele e Cazuza, ouvimos Incapacidade de Amar. Meio dia 10 agora, sigo com o feat Ser Artista.
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Nem Mato Grosso, a gente ouviu Transpiração, ele junto com Pedro Luiz e a Parede, do trabalho Vagabundo, lançado em 2004 por eles, né? Nem Mato Grosso com Pedro Luiz e a Parede, um álbum muito bom. Uma parceria dele com, na verdade, Alziraê e Tamara Assunção, são os autores de Transpiração. E antes o feat com Ser Artista, do trabalho de estreia Transespacial, é uma parceria do feat com Zé Negro. Meio-dia 18, falando na Alzira, a gente vai com ela agora, Sei dos Caminhos.

Josiara, Eu Gosto Assim, música de Anelisa Assunção. E antes, Alziraê com Peripane, a gente ouviu O Sei dos Caminhos, de Tamara Assunção e Alice Ruiz. Meio-dia e 25 agora, vamos relembrar o Otto com

A gente ouviu Mombojó, Como Dois Animais, música de Alceu Valença, e eu toquei também o Otto, a gente relembrou 6 minutos, uma parceria do Otto com Ian Erzain. Agora, meio-dia e 35, eu sigo com Rayane Fortes, artista, compositora cearense. Ela ficou conhecida nacionalmente ao participar do The Voice Brasil em 2023 e conquistou o público e viralizou nas redes sociais quando ela improvisou na guitarra. E a gente vai ouvir a música Me Mate de Prazer, faixa do EP High, que transita entre o Modern Blues e a Soul Music, com fortes influências aí da estética e da sonoridade dos anos 70. Mais um pouquinho de blues aqui na programação, a gente vai então com ela, cearense, Rayane Fortes, e o peso de sua guitarra no blues, Me Mate de Prazer.

Michael Sullivan, Coisa à Toa. A gente ouviu Michael Sullivan com Alice Caymmi, composição do Michael Sullivan. E antes, Rayane Fortes, Me Mate de Prazer, do EP High deste ano, da artista cearense Rayane Fortes. Agora, meio-dia e 43. O documentário Copan, melhor filme brasileiro no festival É Tudo Verdade 2025, terá uma sessão especial gratuita hoje no Cinema Bienal. O título, dirigido por Karine Wallauer, retrata o cotidiano dos moradores no emblemático edifício projetado pelo arquiteto Oscar Niemeyer. A partir de um olhar íntimo da diretora que morou no Copan por 7 anos, o documentário revela dinâmicas, tensões e afetos que atravessam a vida coletiva. O roteiro é centrado na disputa eleitoral para síndico e se utiliza dos corredores para ilustrar a polarização e os contrastes entre os mais de 5 mil moradores do local. A exibição de Copan começa às 7 da noite no Pavilhão da Bienal, no Parque Ibirapuera. E após a sessão, terá um debate com a diretora Karine Wallauer. Zé Ibarra, transe.

Caetano Veloso, relembramos Trem das Cores dele e antes Zé Ibarra com Transe, composição de Zé Ibarra. Meio-dia 49, eu sigo com Maurício Pereira, que lançou recentemente o single Casamata de Amoreiras, que anuncia a chegada de um novo trabalho. Então vamos ouvir Casamata de Amoreiras, Maurício Pereira no Galeria.

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0: Marina Mello, encerrando essa edição de segunda-feira, 8 de junho, do Galeria, a gente ouviu o Vênus, uma composição da Marina do álbum Ousar Abrir, lançado ano passado. E antes, Maurício Pereira, com Casa Mata de Amoreiras, single deste ano que anuncia a chegada de um novo álbum. É uma parceria do Maurício com Rômulo Frois, Casa Mata de Amoreiras. E assim eu encerro essa edição de segunda. Eu agradeço muito a sua companhia, a sua sintonia. Iniciamos a nossa semana musical aqui no Galeria. Daqui a pouquinho vem aí a Teca Lima, no comando da programação da Rádio Cultura Brasil. E na sequência, Alexandre Ingrevalo, ao vivo com o Estúdio 77. Um beijo para você, um bom início de semana. Amanhã eu tô aí, às 10. Até!
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3: Meio-dia e 59 minutos.
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6: Olá, ouvinte, você que está sintonizado na Rádio Cultura Brasil, eu sou o Teca Lima, a partir de agora, na seleção musical e na apresentação. Hoje eu vou abrir com duas do Buda Nagô, Dorival Caymmi. A primeira com Gal Costa e depois um sucesso de Gal na voz de Alice Caymmi.

Ouvimos de Dorival Caymmi Só Louco, com Gal Costa, e Modinha para Gabriela, com Alice Caymmi. Seguimos com a versão de Moreno Veloso para um sucesso de Marina Lima.

Chico César, de sua autoria, Tambor. Antes, com o Martins, nós ouvimos do Herbert Viana, A Lua Que Eu Te Dei, gravação ao vivo. E com o Moreno Veloso, de Marina Lima e Antônio Cícero, Fugaz. Na sequência, Vanessa da Mata.

0: Paulinho Mosca, dele mesmo, Último Adeus. E com Vanessa da Mata, ouvimos da própria Vanessa. Vem!
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1: Com Beto Vilares e a participação de Fernanda Takai, do Beto Incerteza. E com a Selmar, ouvimos do Kleber Albuquerque, Os Presentes. E agora tem Gilberto Gil, Na Casa Dela.
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Com Milton Nascimento e Marina Machado, Casa Aberta, que é de Chico Amaral e Flávio Henrique. E com Gilberto Gil dele mesmo, Na Casa Dela. E na sequência aqui pela Cultura Brasil, vamos ouvir Yara Renó. Senca.

Lué de Luna, dela, asas. Antes com a Thie, de Thie e Dudu Tsuda, passarinho. E com Yara Renó, Sabiá Sabe, que é de Yara e Gustavo Galo. O bloco final abre com Almério e Selmar.

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Alceu Valença, dele, Cecel Valença e Dino Gaudêncio, Noite de São João. E antes com Almério e Selmar, de Isabela Moraes, São João do Carneirinho. Eu fico por aqui, volto amanhã nesse mesmo horário. Obrigada pela sua sintonia. Um beijo e até lá.

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5: Duas da tarde em ponto agora em São Paulo, 21 graus, tarde ensolarada de segunda-feira, hoje dia 8 de junho de 2026. Olá, muito boa tarde para você ligado aqui na nossa Rádio Cultura Brasil, ótima segunda-feira para você, excelente semana pela frente, semana cheia, hein? Acabou a brincadeira de semana curtinha. Bem-vindos aqui ao nosso Estúdio 77, começando ao vivo em FM 77,9, AM 1200. Também estamos na TV aberta digital, lá no canal 2.5, no aplicativo Cultura Play e no site culturabrasil.com.br. Eu sou Alexandre Ingrevalo e por aqui no Estúdio 77, de segunda a sexta-feira, das 2 até as 5 da tarde, tem boa música brasileira, quadros especiais, informação, dicas culturais e também as participações dos nossos ouvintes. Nessa primeira hora, tá de volta a seleção do ouvinte, você pede a música que quer ouvir, só escrever pra gente lá pelo nosso WhatsApp e acompanha até as 3 da tarde. Nosso WhatsApp que é o 11 São Paulo 973737229, 11 973737229. Participe com a gente, peça a música que você quer ouvir e acompanha ao longo dessa primeira hora aqui do Estúdio 77. Essa semana teremos também setlist inédita. Já já eu te conto qual será da semana. E eu vou começar o Estúdio 77 desta segunda-feira, dia 8 de junho, com Zeca Pagodinho.

Zé Rodrigues, parceria dele com Roberto Live, Soy Latino-Americano. Antes, aqui nesse bloco musical de abertura, eu trouxe o Walter Queiroz, dele mesmo, Cambalacho. E abri no Estúdio 77 de hoje, pela Rádio Cultura Brasil, com o Zeca Pagodinho e vários convidados reunidos aqui em Camarão Que Dorme, a Onda Leva, parceria do Zeca Pagodinho com Arlindo Cruz e Beto Sem Braço. 2:11 da tarde agora. Bom, hoje aqui no Estúdio 77, daqui a pouquinho teremos a nossa seleção do ouvinte. Você participa pelo WhatsApp da Rádio Cultura, pede a música que você quer ouvir e acompanha até as 3 da tarde. Só enviar seu pedido musical pra gente. 11 São Paulo 973737229. Hoje é dia de setlist nova também. Você vai poder participar a partir de hoje. Já já eu te conto qual será o assunto que você participa ao longo da semana e acompanha na sexta-feira. Hoje teremos quadro Teletema com Maísa. Maísa, que nesse último sábado, dia 6 de junho, completaria 90 anos de idade. Tivemos homenagens na programação da Rádio Cultura Brasil e hoje continuaremos as homenagens. Prepare um Teletema com essa grande cantora, Maísa, que partiu também precocemente em 1977. Hoje também teremos encontros com Nando Reis, entre outras atrações aqui ao longo dessa tarde de segunda-feira até às 5 horas. E eu já vou trazer um aperitivo aqui do Encontros, antes de eu seguir para a seleção do ouvinte, Nando Reis, com uma parceirona dele, Cássia Eller.

Ouvimos Cássia Eller e Nando Reis juntos aqui nesse registro ao vivo, música do Nando Relicário, ainda hoje aqui no Estúdio 77, outros encontros de Nando Reis com artistas da nossa música brasileira. 2:16 da tarde. Hora de seleção do ouvinte, participações que chegam pelo nosso WhatsApp em 11 São Paulo 973737229. Vou começar atendendo o Névio Freitas, depois as participações do Jota e também da Neuza Ramos. Vamos lá.

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Essa música que impediu foi a nossa ouvinte Neuza Ramos, Chico Buarque e a irmã dele, Cristina Buarque. Música do Chico, Injuriado. Antes da Neuza, eu atendi o Jota Djavan, dele mesmo, Nem Um Dia. E abrindo aqui a seleção do ouvinte, participação do Névio Freitas, Lucinha Lins, de Sueli Costa e Abel Silva, Jura Secreta. 2h28, já eu volto aqui com mais pedidos musicais. Bom, tarde ensolarada, né? De segunda-feira, um dia bonito aqui na capital paulista. Estamos com 23 graus de temperatura. A máxima hoje pode chegar aos 25, é o que informa o CGE, que é o Centro de Gerenciamento de Emergências da Prefeitura de São Paulo. Hoje o dia não deve ter chuva. O dia vai terminar com a entrada da brisa marítima, gradativo declínio da temperatura e sem previsão de chuvas. Amanhã, terça-feira, o cenário se repete, com mais um dia ensolarado, seco e com grande amplitude térmica. Atenção com a redução dos índices de umidade, hein, durante a tarde e amanhã, próximo dos 30%, que é bem baixo, né? Os termômetros oscilando. Amanhã, terça-feira, entre mínima de 12 e a máxima pode chegar aos 26 graus. E o ONS, que é o operador nacional do sistema elétrico, acionou pela primeira vez um plano emergencial para reduzir o excesso de energia na rede e evitar riscos de instabilidade. A medida foi aplicada neste domingo, né, ontem, entre 10 da manhã e 2 da tarde, e reduziu cerca de 1.000 megawatts da geração elétrica. Segundo o operador nacional do sistema elétrico, o desequilíbrio foi provocado pela combinação de alta produção de energia solar e baixa demanda durante o feriado prolongado. Distribuidoras realizaram cortes temporários em usinas conectadas às suas redes, seguindo protocolos definidos pela ANEEL. Esse plano foi criado em 2025 após alertas sobre o risco de colapso causado pelo excesso de geração renovável em períodos de baixo consumo. São 2h29, já girando aqui o relógio para 14h30. Vou voltar aqui com as participações dos ouvintes, pedidos musicais que chegam pelo nosso WhatsApp. Vou atender na sequência o Anselmo Duarte, depois a Francimar Lemos e também nesse bloco o Valmir. É a seleção do ouvinte aqui no 77.

0: Elis Regina em Cai Dentro, música de Baden Powell e Paulo César Pinheiro. Essa quem pediu foi o nosso ouvinte Valmir. Antes do Valmir, eu atendi a Francimar Lemos, Amelinha, música de Zé Ramalho, Frevo Mulher, e abri esse bloco da seleção do ouvinte atendendo o Anselmo Duarte. Nós ouvimos Baião da Garoa, composição de Luiz Gonzaga e Hervé Cordovil, aqui no registro de Dominguinhos e Sérgio Reis. 2h40 da tarde. Bom, e a 30ª edição da Parada do Orgulho LGBT+, reuniu cerca de 36.800 pessoas na Avenida Paulista, né, ontem, domingo, segundo estimativa do monitor do debate político da USP e também da ONG More in Common. O pico do público foi registrado às 2h37 da tarde de ontem. Com o tema A Rua Convoca, a Urna Confirma, o evento destacou a importância da participação política e da defesa dos direitos da população LGBT+. A contagem foi realizada, né, a contagem das pessoas ali que participaram da parada, foi realizada com imagens aéreas analisadas por inteligência artificial treinada para identificar cada participante individualmente. O público estimado deste ano ficou abaixo do registrado nas edições de 2024 e 2025. Também estava friozinho, né, em São Paulo, então ajuda a explicar talvez essa queda na participação. E a taxa de fecundidade na América Latina caiu de forma muito mais rápida do que na Europa. Na América Latina, a taxa de fecundidade caiu muito mais rápido do que na Europa, segundo a análise do IBGE. Enquanto os países europeus levaram entre 100 e 150 anos para reduzir o número médio de filhos por mulher, a América Latina fez essa transição em cerca de 40 a 50 anos. A região passou de uma média de 6 filhos para cerca de 2 por mulher. Entre os fatores apontados estão a urbanização, maior acesso a métodos contraceptivos e a crescente participação feminina no mercado de trabalho. Esse estudo também destacou o adiamento da maternidade, com mulheres priorizando os estudos e a carreira antes de formar uma família. 2h42, vou voltar aqui para a seleção do ouvinte, mais participações que chegam pelo nosso WhatsApp, que é o 11 São Paulo 973737229. Vou atender nesse bloco a seguir as participações da Lourdes Reis, do Adriano Santos também. Vamos lá, seleção do ouvinte aqui no 77.
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0: Música pedida pela nossa ouvinte Cibele. Nós ouvimos Caetano Veloso, dele mesmo, Os Passistas. Antes da Cibele, eu atendi o Adriano Santos, Engenheiros do Havaí, música de Humberto Gessinger, refrão de um bolero, Ana. E abri esse último bloco aqui da seleção do ouvinte, atendendo a Lourdes Reis, Maria Bethânia. A participação aqui, né, de Denise Stoklos, declamando O Poeta Come Amendoim, de Mário de Andrade. Maria Bethânia interpretou Santo Antônio, composição de J. Veloso. Agradeço demais as participações de todos os nossos queridos ouvintes nessa tarde de segunda-feira, aqui na Seleção do Ouvinte, participações que chegam pelo nosso WhatsApp, que é o 11973737229. Muito obrigado a todos. Amanhã tem mais Seleção do Ouvinte aqui no Estúdio 77. O programa continua. Já já teremos o nosso Teletema homenageando os 90 anos da cantora Maísa. Encontros com Nando Reis. Hoje é dia de lançar setlist nova. E a setlist dessa semana será em clima de romance. Por que será? Que dia é sexta-feira? Já já trago mais detalhes aqui. Então, siga com a gente aqui na Rádio Cultura Brasil. 2h54, vamos atualizar as notícias dessa última hora agora. Os ministros brasileiros do Comércio e das Relações Exteriores devem discutir com o representante do Departamento de Comércio dos Estados Unidos, Jameson Greer, a possibilidade de se rever a proposta de taxação de produtos brasileiros pelo mercado americano. Márcio Elias e Mauro Vieira aguardam agenda com o Departamento americano. Integrantes do Palácio do Planalto trabalham com a expectativa de encontro entre o presidente Lula e o presidente dos Estados Unidos, Donald Trump, durante a cúpula do G7. O presidente da Câmara dos Deputados, Hugo Mota, prevê votar o acordo de livre comércio entre Mercosul e EFTA, bloco formado por Islândia, Liechtenstein, Noruega e Suíça, na próxima quarta-feira. A inclusão do acordo comercial na pauta foi articulada junto a Hugo, especialmente pelo presidente da Comissão de Relações Exteriores do Senado, Nelsinho Tradi. Está prevista para amanhã a conclusão do debate sobre o acordo da representação brasileira no Parlamento do Mercosul, o que abre caminho para a Câmara apreciar o assunto. E o presidente chinês Xi Jinping afirmou hoje que a China não vai se desviar do compromisso de salvaguardar os interesses comuns com a Coreia do Norte, nem vacilará no apoio a Kim Jong-un. Segundo Xi Jinping, os líderes vizinhos devem fortalecer os laços estratégicos e proteger com firmeza os interesses de soberania, segurança e desenvolvimento. A visita de 2 dias do chinês ao país vizinho é a primeira em 7 anos. E o ministro da Defesa israelense, Israel Katz, afirmou hoje que Tel Aviv rejeita categoricamente as ameaças do Irã e vai continuar a operar no Líbano contra o Hezbollah. Já as Forças Armadas iranianas anunciaram a suspensão das operações militares contra Israel, dizendo que impuseram uma resposta dolorosa. Apesar disso, Teherã alertou para ataques muito mais severos, caso o país retome os ataques ao sul do Líbano. Agora 2h56, mais notícias aqui ao longo do Estúdio 77 e também às 18h no De Volta para Casa. Rápido intervalo, voltamos daqui a pouquinho.
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7: Agora faltando um minuto para as 3 da tarde, 23 graus em São Paulo, nessa tarde de segunda-feira, hoje dia 8 de junho de 2026. Para você que está chegando agora aqui à Rádio Cultura Brasil, olá, muito boa tarde, bem-vindos. Esse é o nosso Estúdio 77, ao vivo, de segunda a sexta, das 2 até as 5 da tarde. Você nos acompanha aqui na Rádio Cultura em FM 77,9 AM 1200. Também estamos lá na TV aberta digital, só sintonizar o canal 2.5 e assistir a gente também na sua TV. Estamos ainda no site culturabrasil.com.br e ainda pelo nosso aplicativo Cultura Play. Eu sou o Alexandre Ingrevalo, por aqui no 77, boa música brasileira, quadros especiais, informação, dicas culturais e também as participações dos nossos ouvintes. Vou abrir essa segunda hora aqui do Estúdio 77 com Beto Guedes.

Samuca e a Selva, aqui na parceria de Beto Guedes e Ronaldo Bastos Lumiar. Antes do Samuca e a Selva com o Lumiar, trouxe outra parceria de Beto Guedes e Ronaldo Bastos, o Sal da Terra, nessa gravação do Paulo Miklos, e abriu bloco com o próprio Beto Guedes, dele, Lô Borges e Fernando Brant. Feira Moderna, 3:12 da tarde agora. Bom, hoje é dia de Teletema, nosso quadro Teletema aqui no Estúdio 77. Hoje nós vamos homenagear os 90 anos da cantora Maísa. Maísa, que se estivesse, né, conosco, presença física, estaria completando nesse último sábado, dia 6, 90 anos de idade. A Maísa, que faleceu precocemente num acidente de carro na ponte Rio-Niterói em 1977, né, uma carreira incrível, uma mulher belíssima. Teve uma vida muito difícil, muito complicada, né, de amores, de paixões, de conflitos, né, mas deixou uma obra sensacional. Teve inclusive uma minissérie sobre ela, escrita pelo Manuel Carlos, dirigida pelo filho da Maísa, né, o Jaime Monjardim, que interpretou o Jaime, foi o filho dele, o neto da Maísa, né, o Jaime Matarazzo. Então eu vou começar aqui o nosso quadro Teletema justamente com um pupurri de músicas da Maísa que fizeram parte da trilha da minissérie. A atriz Larissa Maciel interpretou a Maísa nessa minissérie Quando Fala o Coração. Vamos lá. Teletema, Maísa, aqui no 77.

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0: Quadro Teletema hoje homenageando e celebrando os 90 anos da cantora Maísa. Ouvimos essa música de Roberto Menescal e Ronaldo Boscoli, né? O Barquinho, a Maísa, que embalou a trilha da novela Em Família, de Manuel Carlos, novela dirigida pelo filho da Maísa, o diretor Jaime Monjardim. Antes, eu trouxe a Maísa no clássico de Jacques Brel, Nemequitepa, aqui essa música que já fez parte de trilhas de filmes e também na minissérie do Manuel Carlos, Presença de Anitta. E abri o Teletema de hoje com músicas de outra minissérie escrita pelo Manuel Carlos, uma minissérie sobre a Maísa, né? Maísa que foi assunto, foi tema, foi a homenageada na minissérie Maísa, Quando Fala o Coração, também direção do Jaime Monjardim, filho da Maísa, texto do Manuel Carlos. Dessa que nós ouvimos aqui o pupurri, né, de Demais, Meu Mundo Caiu, Preciso Aprender a Ser Só. Músicas de Tom Jobim, Aloysio de Oliveira, da própria Maísa, Marcos Valle e Paulo Sérgio Valle. Homenageando Maísa aqui hoje no Estúdio 77, e eu lembro que amanhã, terça-feira, às 10 da noite, aqui na Rádio Cultura Brasil, nós vamos reapresentar um especial que eu produzi e apresentei há 10 anos, por ocasião dos 80 anos da cantora Maísa. 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Esse especial contando a vida, a trajetória. Tem também depoimentos da Maísa aqui concedidos para a TV Cultura. Então, acompanhe amanhã, terça-feira, às 10 da noite, essa reapresentação especial Maísa aqui na Cultura Brasil. Bom, são 3 horas e 25 minutos. Trazer aqui uma dica de cinema para você, o documentário Copan, melhor filme brasileiro no Festival É Tudo Verdade de 2025. Vai ter uma sessão hoje, uma sessão especial gratuita hoje, lá no Cinema Bienal. O filme, dirigido por Karine Wallauer, retrata o cotidiano dos moradores do emblemático prédio projetado pelo arquiteto Oscar Niemeyer, aqui em São Paulo. A partir de um olhar íntimo da diretora, que morou no Copan por 7 anos, o documentário revela dinâmicas, tensões e afetos que atravessam a vida coletiva. O roteiro é centrado na disputa eleitoral para síndico e se utiliza dos corredores ali do edifício para ilustrar a polarização e os contrastes entre os mais de 5 mil moradores do local no centro de São Paulo. Então, a exibição do documentário Copan é hoje às 7 da noite, lá no pavilhão da Bienal, no Parque do Ibirapuera. Após a sessão, haverá um debate com a diretora Karine Wallauer. Muito bem, agora são 3 horas e 26 minutos, 3 e 26 da tarde.
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Ouvimos Marina Lima, de Antônio Cícero e Cláudio Zoli, A Francesa. Antes, Os Paralamas do Sucesso, música de Herbert Viana e Martim Cardoso, Romance Ideal. E eu abri esse bloco musical aqui do Estúdio 77 pela Rádio Cultura Brasil com a banda Skank, música de Samuel Rosa e Nando Reis, Esquecimento. 3h40 da tarde agora. Bom, hoje é segunda-feira, é dia da gente lançar a nossa setlist, porque toda sexta-feira, às 16h, a gente apresenta aqui no Estúdio 77 uma setlist diferente, né? A cada semana, uma seleção musical com um tema diferente que convida o nosso ouvinte a participar com sugestões musicais dentro desse tema. Sexta-feira agora é dia 12 de junho, é dia dos namorados, então eu convido você, nosso ouvinte, a participar com sugestões musicais justamente dentro desse tema, Dia dos Namorados. Qual é a música brasileira que você acha que melhor representa o amor? Olha que isso é difícil, hein? Essa tarefa é difícil, mas aí você pode dividir com a gente qual é a música brasileira que mais bate ali para você ou que representa a sua história de amor, né? Com seu parceiro, a sua parceira, então divide aqui com a gente. Dia dos Namorados, na nossa setlist, é só enviar sua sugestão musical ou sugestões musicais aqui sobre o amor na música brasileira, ali pelo nosso WhatsApp da Rádio Cultura, que é o 11 São Paulo 973737229. 11 São Paulo 973737229. As músicas sugeridas pelos nossos ouvintes, vamos apresentar na sexta-feira, a partir das 16h aqui, no Estúdio 77. Então, tô te esperando, hein? E ainda hoje também aqui no 77 vamos ter encontros com o Nando Reis. 3h41, vamos seguindo com música, agora tem Edu Krieger.

Ouvimos Pedro Luiz e a Parede, música do Pedro Luiz, Bela Fera, antes Cássia Eller, de Caetano Veloso, Gatas Extraordinárias, e eu abri esse bloco musical aqui do Estúdio 77 pela Cultura com Edu Krieger, música do Edu Graziella. São 3 horas e 51 minutos, vamos seguindo com música aqui, o Estúdio 77, agora tem Celso Viáfora.

0: Roberta Sá e o Pedro Luiz aqui de volta, aqui ao lado da Roberta Sá. A música é do Pedro Luiz, No Braseiro. Antes, Celso Viáfora dele, Vicente Barreto, A Cara do Brasil. 3h59, já quase 4 da tarde aqui, girando o relógio. Vou para um rápido intervalo, o Estúdio 77 volta daqui a pouquinho.
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4: 4:02, de volta aqui com o nosso Estúdio 77, ao vivo até às 5 da tarde pela Rádio Cultura Brasil, em FM 77,9 AM 1200. Estamos também na TV aberta digital, no canal 2.5, no app Cultura Play e no site culturabrasil.com.br. Eu sou o Alexandre Ingrevalo por aqui, boa música brasileira, quadros especiais, informação, dicas culturais e também as participações dos nossos ouvintes. Vou abrir esse próximo bloco musical com Elis Regina em música de Gilberto Gil.

Música do Edu Krieger, aqui na voz do Pedro Miranda, coluna social. Antes, ouvimos Chico Buarque, Hamilton de Holanda, o Bandolim, clássico do Chico, Vai Trabalhar Vagabundo, e abrir esse bloco musical aqui do Estúdio 77 pela Rádio Cultura Brasil com outro clássico de Gilberto Gil, Ladeira da Preguiça, gravação de Elis Regina, 4:11 da tarde. E hoje vou trazer aqui quadro Encontros com ele, Nando Reis, cantor, compositor Nando Reis, que acaba de lançar uma nova versão da música Pra Você Guardei o Amor, que o Nando já gravou com a Ana Canhas, né? E agora regravou com a Marisa Monte, um encontro muito legal que a gente vai relembrar agora. E depois mais dois encontros de Nando Reis na música brasileira. Bora lá!

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Encontros de Nando Reis, hoje aqui no Estúdio 77. Ouvimos o Nando e o Arnaldo Antunes juntos na música do Arnaldo Antunes, Não Vou Me Adaptar. Antes, Nando Reis e Samuel Rosa, parceria deles, Sutilmente, e um encontro super recente que acaba de ser lançado, de Nando Reis e Marisa Monte. A música também é do Nando, Pra Você Guardei o Amor, essa nova versão de Pra Você Guardei o Amor, Nando que também já gravou essa música com a Ana Canhas. São 4 horas e 26 minutos agora. Bom, São Paulo tem agora um pouquinho mais de 330 quilômetros de lentidão. 333 quilômetros de lentidão em São Paulo. São 79 quilômetros na Zona Leste. A CT registra 76 na Zona Sul. Na Zona Oeste, 72 e no Centro, 60. A Zona Norte tem 46 quilômetros de vias congestionadas, lembrando que logo mais às 5 da tarde o rodízio volta a valer no centro expandido de São Paulo, né, das 5 da tarde até às 8 da noite. Hoje rodízio valendo para carros com placas finais 1 e 2 nesta tarde de segunda-feira. Relembrando que hoje não deve chover em São Paulo, né, a temperatura deve baixar aí nas próximas horas, segundo informa o CGE, né, hoje o dia chegou ali perto da máxima de 24, 25 graus, não deve chover. Amanhã, terça-feira, o cenário se repete, mais um dia ensolarado, seco e com grande amplitude térmica. Atenção para a redução dos índices de umidade durante a tarde, próximo dos 30%, então muita água, né? Amanhã os termômetros devem variar entre mínima de 12 e máxima de 26 graus. Na quarta-feira o tempo muda, com a propagação de áreas de instabilidade. Muitas nuvens e aberturas de sol pela manhã, porém, com potencial para chuva fraca e chuviscos a partir das primeiras horas da tarde. Na quarta-feira, mínima de 14 na madrugada, máxima de 23 graus no meio do dia. E aí, os próximos dias, né, a partir de quarta-feira, devem ser chuvosos. E a gente vai atualizando aqui para você com as informações do CGE. São 4 horas e 27 minutos. Vamos seguindo com música aqui, o Estúdio 77 pela Rádio Cultura Brasil. Vou abrir o próximo bloco com Ney Matogrosso, a música de Chico Buarque.

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Gilberto Gil, na música de Zeca Pagodinho e Jorge Aragão, Não Sou Mais Disso. Antes ouvimos Toquinho e Vinícius de Moraes, parceria deles, Sei Lá, A Vida Tem Sempre Razão. E eu abri esse bloco musical aqui do Estúdio 77 pela Cultura com Ney Matogrosso, na música de Chico Buarque. Partido Alto, 4h37 da tarde agora. 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

0: Ouvimos Los Hermanos, de Marcelo Camelo, Azedume, antes Os Paralamas do Sucesso, composição do Herbert Viana, Seguindo Estrelas. 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

Javan, dele mesmo, Cigano. Antes, aqui no Estúdio 77, nós ouvimos Paula Morelenbaum, composição de Vinícius de Moraes, Tomara, e eu abri esse bloco musical com a Gal Costa. João Donato aqui ao piano, acompanhando a Gal, música do João Donato e de Caetano Veloso, Nua Ideia. 4h56, vamos para mais um giro de notícias antes da gente encerrar o Estúdio 77 de hoje. O Ministério da Saúde anunciou que vai suspender a imunização com a vacina do Butantan contra a dengue a partir de hoje. De acordo com o governo federal, a medida foi adotada depois do registro de duas mortes suspeitas. Segundo o Ministério da Saúde, até agora foram aplicadas 500 mil doses da vacina contra a dengue e, entre as pessoas, 42 casos de reações severas possivelmente ligadas a essa vacina, sendo, entre eles, esses dois casos de óbito, e claro que tudo vai ser investigado e a gente vai sempre atualizando você aqui na nossa programação também. O presidente do Tribunal Superior Eleitoral, Cássio Nunes Marques, determinou hoje a retirada do conteúdo e a suspensão da divulgação da pesquisa do Instituto Atlas Intel. O levantamento apontou, em maio, queda de 5 pontos nas intenções de voto do pré-candidato Flávio Bolsonaro. Esse estudo veio depois do vazamento de um áudio do senador pedindo dinheiro ao banqueiro Daniel Vorcaro, dono do Banco Master, para o filme sobre o pai dele, Jair Bolsonaro. E um juiz federal dos Estados Unidos anulou hoje a taxa de $100 mil imposta pelo presidente americano Donald Trump para a emissão de novos vistos H-1B, destinados a trabalhadores estrangeiros altamente qualificados. Na decisão, o juiz distrital Leo Sorokin concluiu que a cobrança configurava um imposto ilegal sem autorização do Congresso americano. A decisão foi tomada em uma ação movida por 20 procuradores gerais estaduais do Partido Democrata que contestaram a medida anunciada por Trump em setembro do ano passado. Relembrando, né, que você acompanha um resumo com as principais notícias do dia logo mais às 6 da tarde no De Volta para Casa.

0: 4h58 da tarde, o Estúdio 77 de hoje vai ficando por aqui. Eu agradeço demais a sua companhia, valeu, muito obrigado também pela sua participação. Tenha um ótimo final de tarde, daqui a pouquinho tem Supertônica com Arrigo Barnabé. Tenha um ótimo final de tarde, excelente semana pela frente. Amanhã, a partir das 14h, estou de volta com mais Estúdio 77 aqui na Rádio Cultura Brasil. Valeu, obrigado, deixo aquele abraço, te espero amanhã. Tchau.
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2: João, capítulo 12. Em verdade vos digo, se o grão de trigo caindo na terra não morrer, fica ele só. Mas se morrer, produz muito fruto. Páscoa, passagem. No programa de hoje, celebramos a memória de Marcelo Preto, cantor, intérprete da cultura popular, amigo de todos os músicos. Marcelo, que nos deixou no último dia 8 de março.

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0: Bem-te-vi, Lundu, anotado por Elsie Houston e aqui recriado por Marcelo Preto para o projeto Gomalaca. 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
1: Marcelo, uma pessoa realmente muito doce e todo mundo gostava dele, era uma pessoa que transitava em todas as áreas, sempre com uma fineza, com uma qualidade afetiva, assim, que saltava aos olhos. Ele esteve no Supertônico em 2013. Vamos ouvir um pouco da entrevista que ele concedeu para a gente nessa época. Mas você começou a se interessar por música como, Marcelo?
2: Quando eu vi, eu já estava... É assim, eu sou as duas coisas ao mesmo tempo. Eu sou vagabundo e um monge, né? Porque eu nunca estudei música. Desde os 15 anos, vai, eu só penso em música, assim.
1: Mas até os 15 anos, você começou a pensar em... Porque, assim, antes disso, o que você fazia?
2: Então, antes disso, desde moleque, eu sempre fui ligado de alguma maneira à arte, porque quando eu era muito pequeno, 2, 3 anos, eu era descoordenado. Hoje eu vivo da minha coordenação, né? Porque o que eu mais tenho no meu...
1: Você tinha, como é que chama aquele negócio? Aquele problema de coordenação?
2: É,
1: tinha
2: um problema de coordenação.
1: Dislexia?
2: Eu tive que fazer isso. Não chegou a ser dislexia, mas... Eu lembro de... Eu nunca ouvi essa palavra na minha vida, eu acho que não. Mas, porque o que eu tô falando eu não lembro mesmo, né? Foi quando eu era muito pequeno, eu fiz. Ontem encontrei uma moça que falou que estudava maniabilidade ou fazia alguma coisa assim. Psicomotricidade, é isso. Psicomotricidade. Eu falei, nossa, eu fiz isso na mais tenra infância. Depois, ludoterapia, eu usava botinha ortopédica, eu era todo tortinho, né? Mas aí meu pai conta que ele trazia papel, ele trabalhava no metrô, ele trazia muito papel lá em casa. E eu pegava, não conseguia pegar na caneta direito. Aí fui. Eu tenho uma história com desenho. Até hoje essa história permanece, né? História com... Então eu tinha uma história com desenho e com o teatro. Eu sempre fui ligado Eu sempre fui muito bom de imitar as pessoas, fazer personagem, roubar o show, fazer cena e não sei o que e tal. E eu lembro de outra coisa da infância que eu lembro, musical já, é as pessoas... Por exemplo, quando eu era moleque, quando saiu o Saltimbancos do Chico, e todo mundo cantava, não respeitava as pausas, já ia afobadamente cantando, eu ficava puto. Não, tal, tem que cantar direitinho. Então eu lembro dessa coisa de já ter uma certa musicalidade, assim. Mas
1: você não tinha nenhum estudo musical?
2: Nada, zero. E também vou dizer pra você que não tenho ainda.
1: Tá.
2: Mas
1: você era uma coisa assim de... Intuição e pesquisa sua.
2: Intuição e pesquisa, assim, eu tô até indo antes. Antes não era nada, era só um gosto e um... E tinha alguma coisa em mim, porque além da... Eu gostava de cantar, mas eu já tinha, desde muito moleque, já duas coisas já, que era o desenho e o teatro. Eu ia no acampamento, ganhava a medalhinha do melhor ator, eu tinha peça na escola, eu arrumava figurino, eu tinha essa cabeça, assim. Só que a música, e eu curtindo muito música. Quando eu entrei, mudei de um colégio para o outro, eu encontrei um cara subindo a escada falando para o outro, bicho, eu preciso ir lá em casa conhecer minha bateria. Eu olhei para aquele cara, eu falei, eu quero ser amigo desse cara agora. E aí começou uma história com o coral, foi nesse colégio que eu conheci a Vange Millier.
1: Ah, tá.
2: E nesse coral, colégio que eu conheci o seu trabalho, que é o Galileu, né?
1: Galileu Galilei. Colégio Galileu.
2: Ele era o Oscar, o regente, todo mundo gostava muito do Oscar, ele era... E aí eu ficava cantando pelos corredores de diversões eletrônicas com a Vange, tinha muito assim, porque aí...
1: Mas você tinha que idade nessa época?
2: Ah, 15, por aí, 15 14, anos, 15. Tá. E aí, nessa época que eu... Aí veio tudo de vez, assim, veio toda a vanguarda paulista, chamada, a dita vanguarda paulista, eu conheci. Eu ia em show com esse cara, a gente ia em show para aqueles grupos que tinha na época, Papa Vento, o Pau Brasil na primeira formação... O Rumo, demais.
1: Divina Encrenca.
2: Divina Encrenca. Todas essas coisas assim. Então, e você, o show na saudosa Sala Funarte ali. Então, de uma vez só. Parece que o mundo... Eu era muito Zé Mané antes, assim, onde eu estava no colégio. Pessoal que eu andava, não tinha. De repente, veio tudo. E aí eu costumo brincar e dizer que eu achei música muito mais legal do que qualquer outra coisa, né? Eu esqueci. Eu ainda fiz uma peça naquele ano no colégio, mas na verdade minha cabeça já começou a pensar em música. Eu brinco e falo, puta, a música é muito mais legal. Então, eu. Aí o que eu só te falo, assim, a minha única coisa na minha vida é pensar em música o tempo inteiro, aí passar a escutar música o tempo inteiro. Uhum. Minha escola foi só no ouvido, na orelha mesmo, escutar música, que é uma coisa que eu faço até hoje de uma maneira quase religiosa, escutar. Uhum. E ler coisas, eu leio bastante livros, mas de uma maneira muito diletante. Eu não sou um... Eu não posso nem sequer... Tem gente que fala, um pesquisador. Não chega a isso, porque eu não tenho compromisso, entre aspas, com Sim. isso, assim, né? Eu tenho só gosto. Então eu falo que dá vontade. Nosso

0: do Sul Semenomé, do repertório do Catimbó, e A Mamãe Tá Chorando, do Ritual do Baião de Princesas. Duas peças religiosas com Marcelo Preto e o grupo A Barca. 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
1: Esse repertório da cultura tradicional é muito específico. E o Marcelo sabia interpretar de um modo muito especial. Digamos que era uma especialidade dele. Ele tinha uma faceta também de pesquisador. Ele procurava pérolas do repertório do início do século XX, do início das gravações em disco. E ele comenta sobre isso no programa de 2013.
2: Ora aqui, ora acolá, não tô...
1: E você começou a pesquisar essa curiosidade que você tem pela música popular do começo do século XX. Pouca gente conhece mesmo, como você estava falando aqui agora há pouco, né? O palhaço, o baiano, né? Eu conheço porque eu convivi com um pessoal que era fanático por esse tipo de coisa. Mas pouca gente conhece isso mesmo. Como é que você começou a...
3: De fato, quando eu digo ninguém conhece, é quase isso mesmo, sabe? Ninguém. E muitos caras que deveriam falar sobre, essas pessoas que são os intelectuais que falam sobre esses assuntos, sobre música popular. Puxa, era uma coisa de incensar essas pessoas que estão no decorrer do século inteiro, né? Resumindo aquilo que a gente estava conversando, eu digo assim, a coisa que mais me chateia em toda a música popular é a exclusão. Então, a gente tem que botar para cima, olhar, curtir, respeitar. Não respeitar porque seja assim aquele respeito de educação, por favor, passe a madame primeiro aqui, sente. Não, porque é muito legal, porque é muito bom, como se diz assim numa gíria... 12 anos de idade, é rock and roll na veia. Eu fui descobrindo por mera curiosidade, foi uma coisa de...
1: Você começou a se ler algum livro, você leu uma revista, você viu algum lugar que tinha essas coisas e foi
3: tudo
1: atrás?
3: Tudo isso junto, fui a lugares, eu escutei sons, por exemplo, agora me lembrei, você está falando, eu também não tenho isso organizado na minha cabeça, mas agora me veio uma memória que é muito importante na minha vida. Eu estava na casa de um amigo, eu sempre fuço o LP, na época ainda era só o LP. Fiquei fuçando os LPs do camarada, achei um LP sem capa direito, tal, fui ver o que que era, achei peculiar. Era o disco da Funarte com a gravação do Navio Uruguai, famosa do maestro Stokowski, que saiu em 88, se não me engano.
1: Isso aí não encontra mais.
3: Não encontra. Você encontra em blog, agora esse negócio dos blogs está complicado, mas eu achei agora recentemente, eu tenho no meu iPod isso. Mas o
1: aqueles que o Cartola levou?
3: Que o Villa-Lobos levou, né? O Cartola estava incluído, mas quem que chamou o Cartola foi o Villa-Lobos, parece. Que o Stokowski pediu pro Villa-Lobos, você arruma umas coisas de música popular. Daí ele chamou o Zé Espinguela, que era um pai de santo, chamou o Cartola e chamou vários outros. E no meio dessa turminha brava, tinha simplesmente o Jararaca e Ratinho.
1: É, incrível.
3: O Jararaca e Ratinho é incrível. Eu sou fã desses caras.
1: Demais,
3: e foi a primeira vez, foi 89, se não me engano, 90 no máximo, que eu escutei uma coisa que é muito importante na minha vida, chamada Embolada, que eu chama o sapo no saco, né? E era o sapo dentro do saco e o saco com o sapo dentro e o sapo fazendo o papo e o papo fazendo o vento. Mas só que bem rápido. E era o sapo dentro do saco e o saco com o sapo dentro e o sapo fazendo. Jacaré, cinco ponta verde, morro grosso, levado da camoneta, poço, bebedouro, Jaraguá, coqueiro seco, do outro lado da lagoa, se atravessa na canoa. Eles faziam em voz aberta e pareciam uns sapinhos. Aí uma hora o Jararaca começou a fazer. Ele fazia, era o sapo dentro do saco, ele falou, sapo. Então parecia que era um sapo pulando num ritmo e outro no outro. É uma coisa muito. E a letra, ela virava depois uma. É porque a gravação era meio precária para os dias de hoje e tal, e acabou ficando uma crocância, mais do que uma letra. Era muito incrível aquele ritmo, tudo. Eu comecei, aquilo me chocou como se eu fosse um gringo escutando uma coisa, um som do mundo, assim, uma música étnica, sei lá.

0: Escutei aquilo e aquilo me impressionou muito. Aí até hoje eu tenho esse gosto tremendo pela prosódia, pela palavra na música, essa coisa do que a música nordestina tem tantos exemplos, né? Como esse calango tango do calango da lacraia, meu cabrito tá na corda e meu cavalo tá na baia. Calango tango do calango da lacraia, meu cabrito tá na corda e meu cavalo tá na baia. Calango tango do calango da lacraia, meu cabrito tá na corda e meu cavalo tá na baia. Essa sonoridade, você mastiga as letras e vai. Isso é. Eu acho fantástico.
1: Assim. É o material.
0: A letra é o material. E não só. Quando eu falo de. Por exemplo, eu vou dar uma. Porque eu trabalho com barbatux, né? Percussão corporal. Quando eu vou falar de percussão corporal, eu falo. A primeira percussão corporal que existe é a letra da música. É a letra, porque esse é que eu falei, exemplos mais óbvios ainda. Aliás, eu queria até fazer um hall com esses exemplos bem óbvios. Então, você pode falar do ganzá, que é o... Qual é o penteia? Ou falar do chimbal, que isso é uma sacada do João Gilberto, de omitir a vogal e só ficar consoante. Madame tsk, tsk, tsk, tsk, tsk, samba. Ele faz muito disso, né? Sim. Esses truquezinhos de... com consoantes. O João Gilberto é um mestre total nisso, em tudo, né? Não vou começar a falar do João, senão não paro mais.

0: Baiana, em versão dos Barbatuques, gravação no álbum de 2005.
1: Os graves característicos do Marcelo Preto nessa gravação, que é a mais escutada dos Barbatuques, mais de 100 milhões de reproduções no Spotify. A gente está falando desse repertório tradicional. Vamos ouvir um trechinho do original, com Dona Maria do Carmo Barbosa em Melo, gravada pelas Baianas Mensageiras de Santa Luzia.

reinterpretação do repertório popular tradicional é, sem dúvida, um dos legados do Marcelo Preto, como a gente estava falando, né? A sua vida foi muito marcada pelas pesquisas de campo, pela integração com os brincantes, especialmente com seu trabalho com o grupo A Barca. Do primeiro álbum da Barca, a gente ouve um clássico de Geraldo Filme, O Batuque de Pirapora.

O Lincoln Antônio, pianista e compositor, mandou para a gente uma gravação inédita do Marcelo. Registro ainda de antes da Barca, de um projeto com o Lincoln, com a Renata Amaral e Nenê Sintra. Outro samba, agora de João da Baiana.

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0: Dois sambas com Marcelo Preto, Batuque na Cozinha, de João Baiana, e Batuque de Pirapora, de Geraldo Filme. 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
1: E agora vamos ouvir algumas peças do Boi. Boi, primeiro álbum solo e autoral do Marcelo. E ele se debruça nas canções em torno do Bumba Meu Boi. Um olhar contemporâneo sobre os gêneros populares mais ricos do Brasil, como ele disse. Ao me dar conta da adequação da minha voz a esse repertório, e claro, do meu desejo imenso de cantar toadas do Boi, decidi me lançar ao desafio de fazer um disco em torno do tema.

0: Boi de Itapemirim, de Chico Saldanha, e Lá no Meio do Mar, com a participação da rodante Luizinha, do repertório do Tambor da Mata da Tenda de São José, de Pirapemas. Marcelo Preto, no álbum Boi, de 2020. 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
1: Em 2014, o Marcelo gravou um disco com Suami Júnior, A Carne das Canções, onde eles interpretam autores de uma cena musical que vem abrindo as possibilidades para a música popular brasileira. É assim que eles colocam.

0: Vai Menina Vai, de Arrigo Barnabé, com Marcelo Preto e Suami Júnior. 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
1: A gente ouviu alguns trechos da entrevista do Marcelo aqui no Supertônica. Foi um programa de 2013. Eu queria trazer aqui uma conversa mais recente que o Marcelo teve com a Bianca Maria Binazzi, a nossa Bianca, que foi estagiária aqui no programa. A Bianca gravou com ele em 2024, na cozinha da casa dele, numa espécie de piloto para um possível programa de rádio.
2: Tá, vou tentar falar.
3: Pode falar? Orelha do Marcelo?
2: Esse é o programa Orelha do Marcelo. Quem é Marcelo? No caso, sou eu. Mas quem sou eu? Sou um cantor, sou famoso? Não propriamente. Mas assim, a minha proposta é assim, com 57 de anos de idade, a gente já escutou muita coisa, né, na vida. E nessa idade também você chega e percebe que no seu caminho você já deixou de ouvir muita coisa e na atualidade tem aparecido muita gente muito boa. E às vezes eu escapo pelas minhas mãos, muita gente, muita coisa boa. Mas nesse caminho eu fui colhendo umas pérolas. Por que pérolas? Porque ficaram uma espécie de curadoria que a gente vai fazendo, uma certa peneira, e a gente vai tendo coisas que a gente guarda, que são legais.
1: Mais adiante nesse papo com a Bianca, o Marcelo, que adorava a rádio, fala do Supertônica. Ele que era um ouvinte do programa.
2: Se isso é arte, o que é arte, né? E assim também o John Cage, que foi ao limite do som, né? Ao ponto de fazer essa peça. E várias outras, né? Tem muito assunto nisso aí que eu também não sei. Nesse sentido, uma pessoa que fez uma coisa muito interessante foi o Arrigo Barnabé, com o programa Supertônica, porque sempre tinha um convidado, ou erudito ou popular, eu mesmo participei desse programa, e ele tinha uma outra parte do programa, pelo menos uma certa época tinha, que ele ia em lugares populares, ele foi no cabeleireiro, ele foi na padaria, ele foi não sei aonde, mostrava um trecho de uma música desse tipo, erudita, contemporânea, que era às vezes muita dissonância, muita coisa, e ele perguntava o que sugere isso, né? Uhum. E aí teve um trecho que virou até parte da apresentação, que era um menino falando assim, não sei lá, né?
4: Não sei, parece meio...
0: Supertônica, então, música acima de qualquer suspeita. Sei.
2: Agora, o melhor de todos foi o menino que ele perguntou assim, isso foi de uma espontaneidade, de uma genialidade infantil, assim. Ele falou, o que te lembra essa música? Ele falou, carne. O menino respondeu, de bate pronto, carne. Eu falei, nossa, isso é genial, né? O menino falou, de bate pronto, uma música muito estranha. Ele falou, carne. Isso é lindo, sabe? Esses momentos é de poesia, é, sei lá, assim, involuntária até. E isso é muito legal. Então essas provocações são interessantes.
1: E agora, como estamos em pleno domingo de Páscoa, a gente termina com o Marcelo falando sobre o Milton. Já bate o sino, bate no coração, e o povo põe de lado a sua dor. Pelas ruas capistranas de toda a cor, esquece a sua paixão para viver a do Senhor.
2: Por exemplo, vou pegar a obra do Milton Nascimento, que há algumas horas que eu dá uns 5 minutos em mim, eu falo, é o maior artista do Brasil. Mas, na verdade, o Milton é um milagre, eu sei lá, eu acho ele uma coisa fabulosa. Ele faz parte de todos os lances da minha vida, desde que eu era criança até agora. Sempre com aquele brilho, um pouco parecido com o que eu sinto e muitas pessoas sentem em relação aos Beatles, né? Passa o tempo e são canções que perduram.
3: Então, antes de eu pegar meu carro e partir, qual gravação do Milton você dedicaria para essa sua visita, para ela ouvir no caminho de volta?
2: Tem umas três, vai. Mas Saudade dos Aviões da Panela.
3: Adoro!
2: Milagre dos Peixes. E a melhor de todas, que nem é dele, Paixão e Fé.
3: Essa música eu aprendi...
2: Tavinho Moura, o grande, maravilhoso compositor Tavinho Moura.
3: Aprendi com você a gostar dessa música. Choramos nesse dia.
2: É.

0: Paixão e Fé, de Fernando Brant e Tavinho Moura. Milton Nascimento, no álbum Clube da Esquina 2, de 1978. 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
1: A Páscoa é, por excelência, a celebração da vida que vence a morte. Uma mensagem universal de esperança, renovação e possibilidade de recomeço. A ressurreição de Jesus continua a ecoar como símbolo máximo de superação diante do impossível. Uma mensagem necessária em um mundo mergulhado em incertezas econômicas e sociais e guerras atrozes. A mensagem da Páscoa brota como luz insistente e resistente. Tum, tum, tum, tum, tum, tum, tum, tum. O sepulcro vazio, sinal da ressurreição de Cristo, é uma metáfora significativa. O fim nem sempre é o fim. Aquilo que parecia perdido, vencido, destruído, pode se transformar em ponto de partida para algo novo. A verdadeira vitória da Páscoa não está apenas na superação da morte, mas na escolha diária pela vida, e vida em plenitude. Frei Beto, Páscoa em tempos de incertezas. Fragmentos do texto de 2025.

0: 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Vai, Marcelo Preto. Viva, Marcelo Preto.
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7: Começo de noite de segunda-feira, 8 de junho de 2026. Boa noite a você que está com a gente. Está no ar mais um De Volta para Casa. A gente segue juntos até às 7, com as principais informações do dia, prestação de serviço e sempre na companhia da nossa música instrumental brasileira. Para abrir o programa de hoje, trouxemos com o grupo Aquilo Deuniso, uma do Chico Buarque com arranjos do André Magalhães. Não sonho mais.

Não Sonho Mais, música de Chico Buarque com o grupo Aquilo Deu Nisso. São 6h04. O Ministério da Saúde anunciou agora à tarde que suspendeu a imunização contra a dengue com a vacina do Butantan. De acordo com o governo federal, a medida foi adotada depois do registro de duas mortes suspeitas. Segundo a pasta, foram aplicadas 500 mil doses e, nesse universo de pacientes, houve 42 casos de reações severas, possivelmente ligadas à vacina, e, entre eles, dois óbitos que estão sob investigação. Segundo a análise do Ministério da Saúde, a taxa de reação adversa corresponde a 0,7% do total vacinado. E os casos com sinais de alarme que levaram à suspensão são 0,008% das pessoas imunizadas. Desenvolvida pelo Instituto Butantan, essa vacina é a primeira do mundo aplicada em dose única e a primeira totalmente brasileira. E quem recebeu a dose nos últimos 21 dias, fica aqui a recomendação dos especialistas. Faça um acompanhamento de perto, esteja atento a reações como febre, dor abdominal, vômitos, entre outros, e se for o caso, procure o atendimento médico imediatamente. O Conselho Municipal de Preservação do Patrimônio, Conpresp, aqui de São Paulo, aprovou hoje um projeto da Urbia, concessionária responsável pelo Ibirapuera, para criar uma área de exercícios como musculação e crossfit, numa antiga serraria que está no local desde antes da inauguração do parque. O espaço, integrado ao paisagismo projetado por Roberto Burle Marx, é habitualmente frequentado por adeptos do yoga, do Tai Chi Chuan e também de outras práticas corporais de meditação. Representantes do Conselho Gestor do Ibirapuera e associações de representantes do bairro criticam a proposta sob o argumento de que a intervenção irá descaracterizar a paisagem e a finalidade contemplativa daquela área. Já a Urpia argumenta que a exploração comercial garantirá recursos para restauro e preservação do pavilhão sem alterar características fundamentais. 6h06, seguimos com João Carlos Assis Brasil ao piano. Dele com Tom Jobim, você vai ouvir improviso homenagem sobre Tom.

Esta foi sobre Tom, de João Carlos Assis Brasil e Tom Jobim, numa interpretação do próprio João Carlos. São 6h10 agora. O mercado financeiro voltou a elevar a estimativa média para a inflação em 2026, que foi para 5,11%. Esse número só sobe. É a 13ª semana seguida de alta. As expectativas fazem parte do boletim Focus, divulgado hoje pelo Banco Central, e a explicação continua sendo a mesma: a guerra no Oriente Médio, que fez disparar o preço do petróleo e, consequentemente, isso acaba pressionando a inflação brasileira. Os analistas também passaram a projetar um corte menor de juros neste ano. A estimativa para a Selic ao fim de 2026 foi de 13,25% para 13,5% ao ano. Atualmente, ela está, a taxa, né, a taxa Selic está em 14,5% ao ano. O Operador Nacional do Sistema Elétrico realizou neste domingo uma ação para diminuir o desequilíbrio entre a oferta e a demanda e evitar o risco de instabilidade por conta de sobra de energia na rede. O chamado Plano Gestão de Excedente atuou para reduzir 1.000 megawatts. Eu explico, essa medida, chamada de sucesso, inclusive pelos especialistas, foi tomada no momento de alta atividade da micro e da mini geração distribuída, como no caso dos painéis solares, e também de baixa demanda por energia pela indústria e pelo comércio em função do feriado prolongado. Numa operação combinada, as distribuidoras reduziram a geração. E o Operador Nacional do Sistema Elétrico, ONS, implementou medidas complementares para diminuir a quantidade de energia no sistema. Esse plano emergencial foi estabelecido no ano passado, depois da identificação de risco de colapso no sistema elétrico, provocado pelo excesso de geração de energia renovável, sobretudo em períodos de baixa demanda, como feriados e fins de semana. Às 6h12, seguimos com Armandinho Macedo e Luiz Caldas. Deles, bonitinho e gostoso.

Armandinho Macedo no bandolim elétrico e o violão do Luiz Caldas, deles bonitinho e gostoso. Vamos de informação internacional. O grande destaque do dia, pelo menos desde o começo do dia, é o fato de que Israel e o Irã suspenderam hoje os ataques mútuos depois de um apelo feito pelo presidente dos Estados Unidos. Só que os dois lados mantiveram um tom de ameaça. A troca de fogo interrompeu o cessar-fogo em vigor desde abril e lançou a guerra no Oriente Médio a uma nova escalada. E nesse domingo, o Irã atacou Israel em retaliação aos bombardeios israelenses contra o Líbano nos últimos dias. Horas depois, Israel respondeu e bombardeou 3 pontos do território iraniano, incluindo alvos em Teerã. Apesar da suspensão dos ataques, o primeiro-ministro israelense manteve as ameaças. Benjamin Netanyahu afirmou que caso o Irã ataque o território israelense de novo, Israel responderá com força. E o dólar acabou sendo afetado por essa decisão de hoje, né? Encerrou a sessão dessa segunda em alta, com os investidores acompanhando esses desdobramentos. A moeda americana subiu 0,45% para R$5,17. Vamos de música. Tambu.

de Marquinho Mendonça com ele, Grupo Tambu. São 6h22 agora. O presidente do Tribunal Superior Eleitoral, Cássio Nunes Marques, determinou hoje a retirada do conteúdo e a suspensão da divulgação da pesquisa do Instituto Atlas Intel. Essa pesquisa apontou em maio a queda de 5 pontos nas intenções de voto do pré-candidato do PL, Flávio Bolsonaro. E com isso, apenas a empresa não poderá mais manter os dados nos canais oficiais. Para o ministro Cássio Nunes Marques, há indícios de indução para a contaminação das respostas, comprometendo a metodologia da pesquisa. A decisão individual dele deve ser levada a um referendo no plenário do tribunal, numa sessão que está marcada para amanhã. A divulgação do levantamento aconteceu depois daquele vazamento de um áudio de conversa do senador pedindo dinheiro para o banqueiro Daniel Vorcaro, dono do Banco Master, para o filme sobre o pai Jair Bolsonaro. Tivemos uma tarde de segunda-feira com sol, céu claro, poucas nuvens, a média de máxima chegou aos 23,2 graus. E amanhã o cenário vai se repetir com mais um dia ensolarado, seco e com grande amplitude térmica. Mínima de 12, máxima de 25. Vamos ouvir Noibira.

0: Você acabou de ouvir No Ibir, uma música do Itibirês Warg com ele e grupo. Bom, na última sexta-feira, dia do Meio Ambiente, o Jornal da Cultura apresentou uma cobertura especial sobre esse tema e as reportagens fazem parte daquela série que a TV tem levado, né, toda sexta, com pautas centrais, focando a atenção do eleitor, né, nas eleições deste ano. A apresentadora Rita Lisauskas recebeu o secretário executivo do Observatório do Clima, o Márcio Astrini, que explicou como a desertificação, que é a degradação do solo e da vegetação em regiões secas, pode afetar os preços dos alimentos.
1: Tudo que acontece com o meio ambiente nessa agenda de clima, ela está propensa a vir parar no nosso bolso no final das contas. Olha só, recentemente a gente teve um aumento de preço do café. Aumentou o preço do café porque quebrou safra de café em outros países produtores, Vietnã, Indonésia. Ali você teve uma desregulação climática e isso levou a uma menor safra, menos disponibilidade de produtos. Imagina isso acontecendo no Brasil. Uma boa parte da agricultura familiar que produz a comida que vai para nossa mesa está exatamente no semiárido. Se a gente perde a capacidade de produzir alimentos lá, vai ficar mais caro a conta do supermercado no final do mês.
0: Além do Márcio Astrini, participou do programa Cristiane Mazzetti, que é coordenadora da Frente de Desmatamento Zero do Greenpeace Brasil, que reforçou a desertificação não impacta apenas o Nordeste.
2: E uma coisa está conectada à outra, né? Então a gente não pode achar que tudo que acontece na Caatinga fica na Caatinga, o que acontece na Amazônia fica na Amazônia. E um exemplo disso são os rios voadores, né? Que a Amazônia, uma floresta tropical úmida, ela traz essa umidade do oceano, faz chover ali na região, mas também leva essa chuva para regiões distantes. Então, conforme o desmatamento, as queimadas, a degradação vai aumentando na Amazônia, ela tende a se transformar num ambiente muito mais seco e, portanto, enviar menos chuvas para as regiões distantes, menos chuvas para os reservatórios de água, seja na Amazônia, fora da Amazônia, e aí a conta de energia vai ficar mais cara também, porque afinal, né, a maior parte da energia que a gente tem nas nossas casas vem das hidrelétricas. Então, tudo isso importa, né?
0: Bom, você encontra a edição completa da sexta-feira do Jornal da Cultura no canal do Jornalismo da TV no YouTube. É o youtube.com/jornalismotvcultura. Dia 6h29, a gente recebe a Rita ao vivo aqui no estúdio para falar do programa de hoje. Rita, tudo bem? Boa noite.
3: Oi, boa noite.
0: Vamos falar inicialmente sobre um importante anúncio feito pelo Ministério da Saúde, pelo Ministro da Saúde, né, agora no meio da tarde, falando sobre a vacinação contra a dengue, né?
3: Que foi suspensa temporariamente, né? A vacina do Butantan, que estava sendo aplicada apenas a profissionais de saúde e em cidades específicas, aqui no Brasil. Não era uma vacinação que estava, sendo oferecida para toda a população, e essa suspensão é devido a 42 casos de reações adversas severas, sendo três delas graves entre 500 mil vacinados. O Instituto Butantan, né, que nessa coletiva estava presente com seu presidente, o Dr. Esper Calas, assegurou ali a segurança, a eficácia da vacina, disse que está colaborando com a Anvisa para reavaliar a estratégia vacinal e que planeja retomar a imunização no próximo ano, e que isso vai ser acompanhado. Quem tomou a vacina, eles deixaram isso muito claro durante a coletiva, está protegido contra quatro tipos de dengue. Eles pediram também para que as pessoas que tomaram essa vacina do Butantan recentemente, nos 21 dias anteriores, né, que

0: fique de olho em potenciais efeitos adversos, como febre, dor abdominal, desidratação. Ainda não há confirmação de que esses efeitos adversos têm ligação direta com a vacina. É isso que vai ser investigado agora.
1: É importante frisar isso também, porque isso acaba alimentando, virando subsídio para muitos dos críticos da vacina. E a gente vai explicar no Jornal da Cultura, certamente, quais são os processos de segurança para evitar que situações como essa de fato venham a acontecer. Isso é um caso específico, né?
0: Está
1: sendo tratado desse jeito.
0: Exatamente. E essa parada e essa suspensão é justamente para entender, né? Porque são dois casos de óbitos, né? E essas pessoas, o que elas têm em comum é a vacina, mas pode ter uma outra coisa em comum que isso, né, ainda precisa vai ser analisado. Mas por questão de segurança, então houve essa suspensão. É bom a gente esclarecer que existe uma segunda vacina, a Qdenga, que continua sendo aplicada normalmente. Essa é feita pelo laboratório Takeda, né? Então são duas vacinas diferentes, as duas estão disponíveis. A que está suspensa, então, é a do Butantan. A gente vai falar também sobre uma suspensão de outra pesquisa, né? Não de uma vacina, de uma pesquisa, porque o presidente do TSE, Cássio Nunes Marques, acolheu ali argumentos da defesa do senador Flávio Bolsonaro sobre possíveis irregularidades em uma pesquisa da Atlas Intel, que foi divulgada em 19 de maio de 2026, ou seja, já foi divulgada, apontando ali que perguntas sobre o caso do Banco Master e um áudio envolvendo o senador poderiam ter influenciado a percepção dos entrevistados e afetar ali as respostas sobre intenção de voto. E aí o nosso ouvinte pode se perguntar, tá, mas qual o efeito de você suspender uma pesquisa que já foi divulgada, né? Porque ela pode ter uma continuidade de utilização em campanhas, redes sociais, matérias jornalísticas, então tem esse efeito para frente. A gente vai falar sobre esses e outros assuntos e estamos com o doutor Gonzalo Vecina Neto, né, que é médico sanitarista da Faculdade de Saúde Pública da USP, que já foi presidente da Anvisa, olha.
1: Conhece de dentro como é que funciona esse
0: processo. Ou seja, vai tirar todas as dúvidas dos nossos telespectadores e também com o economista e doutor em ciência política, o Ricardo Seles.
1: Bom jornal para você, Rita.
0: Espero todos vocês às 9.
1: Até.
0: Até.
1: A gente para um rápido intervalo. Na volta ainda tem destaques esportivos. Vamos falar da previsão. Previsão eu já falei, né? Mas vai ter mais música, vai ter mais informação cultural daqui a pouquinho, depois do intervalo. Até já.
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1: São 6h34, retomo de volta para casa. Acabo de ver as informações do trânsito. 676 quilômetros de problemas tem São Paulo nesse comecinho de noite de segunda-feira. Segunda-feira é dia que a gente reserva aqui espaço para bater papo com Vladir Lemos, apresentador do Cartão Verde, e para falar, nesses últimos dias, de Copa do Mundo. Só faltam 3 dias, só, Valdir. Boa noite.
7: Boa noite, Gilson. Boa noite, ouvintes. Realmente está chegando a hora.
1: Essa... a contagem, a expectativa já é bastante grande.
7: Bom, e a edição do Cartão Verde de logo mais vai refletir esse momento, né? Vamos falar bastante da seleção. Teve a questão do Wesley, o lateral cortado, né? Sentiu a lesão.
1: Pois é, só tinha três, saiu fora.
7: E pior que quem vem não é lateral, né? É o meio campista, o Ederson. Mas também se falou tanto, né? Quando analisada a convocação do Ancelotti, se falou tanto que eram poucos jogadores de meio campo. Talvez ele tenha escutado as críticas, porque de certo modo eram críticas, né? E resolveu compensar um pouquinho essa deficiência, vamos dizer assim.
1: Você assistiu o jogo do sábado naturalmente, o que você achou? 2-1?
7: Olha, eu confesso para você que a gente sempre tem uma expectativa de ver o Brasil jogar mais, né? Por exemplo, Rafinha teve bem, Vinícius Júnior, mas na verdade nunca tem um brilho, né? Mas eu também acho que esses jogos também aí não são para a gente tirar conclusão nenhuma, né?
1: Mas o gol sofrido pelo Brasil foi sofrido de verdade, porque...
7: Então, né? e essa questão dos gols sofridos já tinha sido uma questão na partida contra o Panamá, né? É realmente uma coisa para se pensar. A gente está falando aqui do meio de campo, mas o Ancelotti tem bastante coisa para colocar em ordem, né? E eu acho assim que ele não vai, para quem tem essa... Acho que a grande questão que se impõe nesse momento, eu vou até brincar no Cartão Verde, porque tem aquele velho samba que depois a Elis gravou, que chama É Com Esse Que Eu Vou. Está todo mundo querendo nessa hora saber com quem é que o Ancelotti vai. Eu acho que ele vai acabar montando um time com o Matheus Cunha, com os jogadores de frente mais ou menos mantido, talvez encaixe o Paquetá e use o Ibanez mesmo na lateral direita, não sei.
1: Por falar em talvez, a CBF estava para divulgar e divulgou agora à tarde um informativo sobre a situação médica do Neymar. E o Cartão Verde vai falar disso também.
7: Sim, mas o Cartão Verde sempre gosta de tratar o fato com o peso que ele tem. Acho que
1: tudo
7: bem, existe a celebridade Neymar, mas acho que nesse momento, assim, ainda mais diante da nota, né? Realmente o Neymar passou por uma ressonância magnética hoje para analisar como é que está a evolução da questão física. A CBF, na verdade, considerou boa evolução. Ele vai seguir com o tratamento, não foi a campo. A seleção, aliás, está treinando, deve ter acabado, está no finalzinho do treino agora. O Ederson já está lá, que foi convocado no lugar do Wesley. E assim, acho que a impressão que eu tenho é que a gente não pode nem pensar em ter o Neymar pronto para um jogo de estreia, né? Acho que é uma coisa que vai levar mais tempo. E a comissão técnica da seleção, acho que está mais consciente do que nós disso. Né?
1: Tudo isso e muito mais às 28 da noite.
7: Pois é, muita coisa aconteceu hoje também. A França jogou agora há pouco, vice-campeã, todos os olhos voltados.
1: Nigéria, né?
7: O Olise, né, foi o cara do jogo. A França venceu 3-1, 3 gols marcados por ele.
1: Brilhou.
7: Então o Cartão vai falar um pouco também dos outros, da Argentina, atual campeã, dos nossos adversários nessa fase de grupos.
1: E de música, o que você trouxe pra gente hoje?
7: Bom, de música trouxe uma faixa do disco famosíssimo do querido Lô Borges, querido e saudoso, do Nuvem Cigana. É uma música instrumental, autoria dele, chamada Vai, Vai, Vai, que tem Toninho Horta tocando várias guitarras, um arranjo vocal dos dois bem bonito, Robertinho Silva na bateria, coisa fina. É uma brincadeira, né? Todo mundo está querendo saber com quem Ancelotti vai, então a gente vai tocar. Vai, vai, vai.
1: Vamos nessa, então.
7: Boa semana para vocês, desculpa a brincadeira.
1: Bom programa, que isso?
7: Tchau.
1: Alemão, vai.

Vai, vai, vai, música de Lu Borges, interpretação dele, sugestão do Vladir Lemos aqui no De Volta para Casa. Tem mais informações internacionais, eu volto falando de Cuba, porque um forte terremoto atingiu nesta segunda-feira a costa oeste de Cuba. Houve relatos de um tremor intenso que durou cerca de 20 segundos e levou moradores a, naturalmente, deixar os edifícios. O abalo também foi sentido em áreas do estado americano da Flórida. O Serviço Geológico dos Estados Unidos informou que o terremoto teve magnitude 6,1 e ocorreu a cerca de 100 quilômetros da extremidade oeste da ilha. Nas Filipinas, um terremoto de magnitude 7,8 atingiu a costa da ilha de Mindanao, causando destruição em diferentes cidades, deixando ao menos 32 mortos, mais de 130 feridos, segundo informações preliminares. E depois do abalo principal, foram registrados mais de 130 tremores secundários. O terremoto provocou desabamento de casas, prédios, outras estruturas em diversas localidades da região. Registros divulgados nas redes sociais mostram momentos de bastante tensão, de medo mesmo, e estruturas sendo atingidas por este abalo. Informação de um alerta feito pela ONU, os oceanos estão em uma crise cada vez mais grave e que exige ação global urgente. E quem fez esse alerta foi um relatório da Organização das Nações Unidas, divulgado hoje, com os mares aquecendo e subindo mais rápido e a cobertura de gelo diminuindo e os ecossistemas marinhos sob uma pressão crescente. Resultado de 5 anos de trabalho de 600 cientistas de todo o mundo, o documento detalha o impacto crescente das mudanças climáticas, da poluição e da pesca predatória em nossos oceanos, que cobrem mais de 70% do planeta. Os oceanos desempenham um papel fundamental para o nosso planeta, regulando o clima e alimentando milhões de pessoas. Esse relatório foi divulgado poucos dias depois do governo Donald Trump anunciar que vai remover centenas de instrumentos científicos de águas profundas, usados há uma década, para monitorar os efeitos das mudanças climáticas nos ambientes marinhos. Na política, com quase 94% das urnas apuradas, Roberto Sanches assumiu a dianteira da corrida presidencial e está à frente de Keiko Fujimori no número de votos no segundo turno das eleições presidenciais peruanas. Sanches está com 50,01% dos votos, enquanto Fujimori tem 49,98%. E por conta da pequena diferença, o resultado da eleição permanece indefinido. A candidata conservadora era apontada como favorita pelas pesquisas de boca de urna, só que já era esperado que o deputado crescesse no fim, já que ele é um forte candidato nas zonas eleitorais rurais, que são as últimas normalmente a serem contabilizadas. São 6h45, faltam 15 minutos para as 7 horas da noite, a gente vai tocar agora uma do Elmir Deodato com o Elmir Deodato Trio, Whistle Bump.

Whistle Bump, música de Elmir Deodato com o Elmir Deodato Trio. Trilha do Roda Viva, para a gente contar para você que o programa recebe hoje o médico oncologista Paulo Hoff. Ele fala sobre as novidades apresentadas no maior congresso de oncologia do mundo, que acaba de acontecer lá nos Estados Unidos. E entre os destaques está uma pílula que promete dobrar a sobrevida de pacientes com câncer de pâncreas. O Roda Viva vai ao ar na TV Cultura, com apresentação do Ernesto Palha, a partir das 10 da noite. E você também pode acompanhar o programa no aplicativo Cultura Play, no site da emissora e nas redes sociais. Deixa eu contar para você que o coletivo Desvio Padrão promove nos próximos 3 dias uma programação que integra arte e acessibilidade. O projeto investiga a audiodescrição e a língua brasileira de sinais como linguagens criativas. O Espaço Parlapatões, lá na Praça Roosevelt, recebe 2 espetáculos acessíveis, seguidos de bate-papo. Só se fechar os olhos, amanhã, às 7 da noite, e Para Além do Gesto, na quarta, também às 7 da noite. Os ingressos estão disponíveis na plataforma Simpla, no esquema Colabore com Quanto Quiser. Além dos espetáculos, a iniciativa inclui um ciclo formativo sobre os processos por trás das obras. Em oficinas e seminários, artistas e pesquisadores discutirão metodologias e também experiências. Deixa eu contar essa aqui para você. Um turista foi flagrado pulando nas águas das Cataratas do Iguaçu. Só isso. Ele deixou o celular cair, olhou para a água, achou que tinha condições de pegar, não pensou 2 vezes, foi lá e pulou. Essa cena foi registrada por outros visitantes na manhã do sábado, lá em Foz do Iguaçu. E nas imagens é possível ver o momento em que ele se pendura na passarela e pula, ficando próximo, inclusive, às quedas d'água. A administração do parque se limitou a dizer que, não disse o nome dele, mas se limitou a dizer que tratava-se de um brasileiro. Ele conseguiu ser salvo. Vamos seguir com música, com o Grupo Pau Brasil, de Rodolfo Streuter e Lelo Nazário, Babel.

0: Música de Rodolfo Stroiter e Lelo Nazário, encerrando De Volta para Casa de hoje. Quem tocou foi o grupo Pau Brasil. Esta foi Babel. E assim concluímos o De Volta desta segunda-feira, programa que tem a produção da Gabriela Paques, apoio de produção do Gabriel D'Angelo, seleção musical Eduardo Weber, na mesa de som Armandino Corbal. Trabalhos técnicos Wagner Freitas. Eu, Gilson Monteiro, agradeço pela companhia. Você sabe, deixo aqui o desejo de uma linda noite, um perfeito descanso e espero encontrar você amanhã, às 6 da tarde. Até lá! 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
1: Olá, bem-vindos. Começando o nosso Coletânea com os sucessos da música brasileira, aqui pela Rádio Cultura Brasil. Fique com a gente.

Duas versões da música de Pablo Milanês, versão em português de Chico Buarque e Holanda. Esse duas versões abrindo nosso coletânea de hoje aqui pela Cultura. Ouvimos essa gravação recente de 2019, feita por Ney Matogrosso, e antes, registro de 1984 do próprio Chico Buarque ao lado de Simone. Seguindo, o coletânea agora tem Bossa Cuca Nova e Wilson Simoninha.

0: Banda Skank, música de Samuel Rosa e Chico Amaral, Vou Deixar. Antes, As Frenéticas, de Nelson Motta e Rubens Queiroz, Dancing Days. E eu abri esse bloco com o Bossa Cuca Nova e o Wilson Simoninha, relendo música de Chico Buarque, Essa Moça Tá Diferente.
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É o Gilberto de Harry Warren e Mac Gordon, Tica Tica Boom Chick. Antes, com Adriana Calcanhoto, nós ouvimos música de Oswaldo Santiago e Paulo Barbosa, Ligue Ligue Ligue Lé. E agora tem duas composições de Caetano Veloso, né, em releituras. Nós vamos acompanhar uma gravação do cantor Quinho, mas antes, uma banda estrangeira relendo um clássico do Caetano.

0: Composições de Caetano Veloso em releituras contemporâneas aqui. Nós ouvimos o cantor Quinho em Qualquer Coisa e antes a banda estrangeira Beirute relendo O Leãozinho.
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0: E agora temos Dois Tempos do cantor e compositor Pélico relendo músicas de outros compositores. Eu vou abrir com o registro do Pélico em 2003, música do Rodrigo Amarante, muito conhecida com a banda Los Hermanos.

Dois tempos do cantor e compositor Périco relendo músicas de outros compositores. Nós ouvimos o Périco em 2015, composição de Caetano Veloso, Você Não Entende Nada, e antes registro de 2013, música do Rodrigo Amarante aqui na interpretação do Périco, Condicional, essa música mais conhecida na gravação da banda Los Hermanos.

Maria Rita, música de Marcelo Camelo, Cara Valente, antes a mãe da Maria Rita, Elis Regina, música de Pedro Caetano, É Com Esse Que Eu Vou.

0: Tom Jobim, dele, Chovendo na Roseira. Fechando assim o nosso Coletânea de hoje aqui pela Rádio Cultura Brasil. Produção e apresentação minhas, eu sou Alexandre Ingrevalo. Trabalhos técnicos, Ariel Novaes. Valeu, muito obrigado pela sua companhia. Deixo aquele abraço e até a próxima. Tchau.
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Olá, ouvinte, aqui é Laura Mayumi. Eu começo agora a programação musical da Rádio Cultura Brasil, abrindo essa hora com Caetano Veloso, Os Passistas.

Fabiana Cosa com música de Roque Ferreira, Incensa. Antes teve Caetano Veloso, dele Os Passistas. Seguimos com música aqui na Rádio Cultura Brasil, agora tem Luiz Melodia.

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1: Naozete e Kiko Dinucci com Lisette, música de Kiko e Jonathan Silva. Antes teve Vivi Rocha, dela, Mais Amor, São Paulo é Muito. E abrindo o bloco, Luiz Melodia, dele, Dores de Amores. Na sequência, você ouve Mariana Aidar.

Esse foi o Flávio José com A Natureza das Coisas, de Acioli Neto. Antes teve Mariana Idar, Pras Bandas de Lá, composição de Duane. Seguindo com música aqui em 77,9 FM, agora você ouve Chico Buarque.

Ouvimos Garotas Suecas com A Nuvem, música de Tomás Paoliello. Antes, Chico Buarque, dele e Augusto Boal, Mulheres de Atenas. Na sequência, Tulipa Ruiz, É.

Essa foi a Luana Carvalho, dela Avesso da Alegria. Antes teve Tulipa Ruiz, dela É. Seguindo com a programação musical da Rádio Cultura Brasil, a gente ouve agora a Gal Costa com Mansidão.

Itamar Assunção e a banda Isca de Polícia, composição do Itamar, essa foi Nega Música. Antes teve Mansidão, música do Caetano Veloso, na voz da Gal Costa. Na sequência, som do Gustavo Galo,

0: Tulipa Ruiz e Marcelo Genesi, deles, essa foi Dia a Dia, Lado a Lado. Antes teve Gustavo Galo, dele, Seresta. Faço agora um rápido intervalo, já já tem mais música aqui na Rádio Cultura Brasil.
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6: 21 horas.
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0: De volta com música aqui pela Rádio Cultura Brasil, seja muito bem-vindo. A gente abre essa hora com As Baías e a Cozinha Mineira.